0: Alá!
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0: 300 reais.
1: Prejuízo dobrado.
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3: A gente vai dar uma paradinha rápida em nossa programação, mas não saia daí. Daqui a pouquinho voltamos com muito mais pra você.
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3: Você sabe que eu não minto pra você, né? Eu falei que seria um intervalo rapidinho pra você não perder tempo. Combinado? Já voltamos com a melhor programação.
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3: Pessoal, vou dar uma paradinha na programação. Vamos ouvir as mensagens dos nossos parceiros. Mas é super rápido e eu já volto com muito mais música. Já já estamos de volta, não saia daí.
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3: Oi, eu falei que era rapidinho, já estamos de volta e agora tem mais sucesso na melhor programação do seu rádio. Escuta essa aí.
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0: Obrigadozão. Que honra demais poder estar aqui, viu?
1: Você tá doido.
0: Obrigado, gente. Obrigado.
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0: Pessoal, vou dar uma paradinha na programação, vamos ouvir as mensagens dos nossos parceiros, mas é super rápido e eu já volto com muito mais música. Já já estamos de volta, não saia daí!
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0: 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Legal, tivemos as mensagens dos nossos parceiros de programação e já estamos de volta com muito mais música. 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
3: Você lembra dessa?
4: Lógico.

0: Sorriso Maroto. Deus abençoe a vida de vocês.
1: A nós, irmão.
0: Gratidão. Valeu, gente. Obrigado.
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3: J-Lo.

0: pena que acabou. Chegamos ao final de mais um programa e eu quero agradecer a você, você também, você aí que esteve comigo até agora e que não desgrudou do rádio nem um minutinho sequer. Você que nos levou para todos os lugares no seu carro. Enfim, muito obrigado. Até a próxima. Valeu, tchau.
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0: Oi, eu sou o Ronan Oliveira e com muito prazer te acompanho a partir de agora com mais um Super Hits. Quem gosta de boa música, como você, não vai perder essa sequência que já está começando, né? Você é convidado, então, a ficar o tempo todo comigo no Super Hits.
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5: Essa moça é pra casar.
6: Vocês estão falando besteira,

0: Casa São Paulo.
1: Essa é pra casar, viu?
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1: 21 horas e 59 minutos.
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Oi, gente, tudo bem? Tudo joinha por aí? Quarta-feira, meio a semana, e o nosso Nostalgia está entrando no ar a partir de agora. Você vai curtir o melhor do Flashback, aquela música que marcou época, que fez história na sua vida. Tem uma canção bacana aí que você recorda muito? E o Nostalgia pode trazer ela pra você, viu? Aqui na sua rádio preferida nesta quarta-feira. Aumenta o volume e vem com a gente, pois o Nostalgia está no ar.

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0: Assim vamos encerrando o nosso Nostalgia. O programa foi sensacional, né? Eu disse que ele foi preparado com todo carinho pra você e ó, só teve música boa. A gente se fala a qualquer momento novamente com o nosso Nostalgia aqui na sua rádio. Até mais, tchau, tchau.
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4: 22h48.
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8: Hora certa.
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4: 22h49.
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0: Oi, gente, tudo bem? Tudo joinha por aí? Quarta-feira, meio a semana, e o nosso Nostalgia está entrando no ar a partir de agora. Você vai curtir o melhor do flashback, aquela música que marcou época, que fez história na sua vida. Tem uma canção bacana aí que você recorda muito? O Nostalgia pode trazer ela pra você, viu? Aqui na sua rádio preferida nesta quarta-feira. Aumenta o volume e vem com a gente, pois o Nostalgia está no ar.

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2: Olá, senhoras e senhores, está entrando no ar essa quarta-feira mais uma edição do The Music Coffee Time. As grandes emoções do passado estão de volta aqui de presente para você. A partir de agora você ouve as recordações do passado para você voltar no tempo e matar saudades. A partir de agora você ouve aí essa aí que já tá tocando aqui no nosso The Music.

0: Oh, que bacana! The Music Coffee Time, as grandes emoções da sua vida. A gente volta já, não sai daí.
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5: 23 horas e 16 minutos.
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0: Atenção, senhores passageiros, estamos de volta com The Music Coffee Time.
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0: Isso é The Mills Coffee Time. As grandes emoções da sua vida estão aqui. A gente volta já.
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0: Eita, coisa boa, de volta com o nosso The Music Coffee Time. Então aumenta aí o volume, estamos chegando de volta com os grandes clássicos pra você.
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0: Vitaime, as grandes emoções da sua vida estão aqui. A gente volta já.
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0: Ei, você aí, estamos de volta pra você ouvir o The Music Coffee Time. Aqui você aumenta o volume e a gente toca o melhores dos anos 70, 80, 90 aqui no The Music Coffee Time.
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0: Você está na melhor sintonia com o nosso The Music Coffee Time. A gente vai para um break e daqui a pouco tem mais. Não sai daí.
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3: 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Agora, a hora certa. 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
4: 12:04.
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0: As grandes emoções do passado estão de volta aqui no The Music Coffee Time. Aumente o volume.
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0: Sintonia perfeita dos grandes sucessos do passado, aqui no The Mills Coffee Time. A gente volta já depois do intervalo.
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0: Eita, coisa boa, de volta com o nosso The Music Coffee Time. Então aumenta aí o volume, estamos chegando de volta com os grandes clássicos pra você.
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2: 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Agora, a hora certa. 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
3: Meia-noite e 30 minutos.
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9: Hoje é quarta-feira, estamos na metade da semana, ainda tem muita coisa pra conquistar, muita coisa pra fazer, mas agora é momento de relaxar ouvindo as músicas que você gosta, aquelas que marcaram teu coração, que marcam até hoje, aquela pra você se apaixonar, aquela pra você sofrer, se lembrar, mas se apaixonar cada vez mais. Love Nejo dessa quarta tá no ar.
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0: decide aí.
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2: Pra você se emocionar, pra você se apaixonar, este é o Love Nejo. Daqui a pouco tem mais.
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2: De volta com o melhor do sertanejo romântico. Aliás, você pode pedir a sua música através das nossas redes sociais. É o Love Nejo que continua.
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1: Ah, essa música é de emocionar. Você está no Love Nejo, que volta daqui a pouco.
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1: No piano, Dudu Borges.

0: de palmas, gente. Dudu Borges! Obrigado.
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4: 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Agora, a hora certa. 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
5: 1:23.
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11: Hoje é quarta-feira, estamos na metade da semana, ainda tem muita coisa pra conquistar, muita coisa pra fazer, mas agora é momento de relaxar ouvindo as músicas que você gosta, aquelas que marcaram teu coração, que marcam até hoje, aquela pra você se apaixonar, aquela pra você sofrer, se lembrar, mas se apaixonar cada vez mais. Love Nejo dessa quarta tá no ar.
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2: Olá, para você desejo uma ótima quarta-feira, começando a partir de agora mais um programa Na Hora de Amar, com a minha apresentação, locutora Patrícia Vieira. Espero que você esteja bem. Desejo para você, criança, tudo de bom, viu? A programação do Na Hora de Amar toca o melhor da música romântica. Grandes sucessos nacionais e internacionais passam por aqui. Quer curtir comigo? Então vem, Na Hora de Amar está no ar.

0: Você curtiu mais um bloco de muitos sucessos aqui na programação do nosso Na Hora de Amar. Estou tocando para você só o melhor da música romântica, tanto sucessos nacionais quanto internacionais, para você poder desfrutar desse ritmo tão gostoso, dessas letras maravilhosas. Em instantes eu volto com mais.
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9: Agora, a hora certa. 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
10: 1:54.
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0: Voltei trazendo para você mais músicas aqui na programação do nosso Da Hora de Amar. Estamos ouvindo o melhor da música romântica. Espero que você esteja curtindo. Agora tem mais músicas para você.
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0: Você ouviu mais um programa Na Hora de Amar. Que alegria foi levar para você essas músicas maravilhosas. Obrigada, viu, pela audiência, pelo carinho. Te desejo tudo de bom. Um beijo e até o nosso próximo programa.
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2: Olá, para você desejo uma ótima quarta-feira, começando a partir de agora mais um programa Na Hora de Amar, com a minha apresentação, locutora Patrícia Vieira. Espero que você esteja bem. Desejo para você, criança, tudo de bom, viu? A programação do Na Hora de Amar toca o melhor da música romântica. Grandes sucessos nacionais e internacionais passam por aqui. Quer curtir comigo? Então vem, Na Hora de Amar está no ar.

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4: Por aqui nós estamos chegando com mais um programa Sertanejo Classe A. E aí, como é que você tá? Tudo jóia? Tudo na Santa Paz? Que bom, né, estarmos juntos. E é claro, fazer essa companhia gostosa com você, com o melhor da nossa boa música sertaneja. Por aqui quem vos fala e se apresenta, sou eu mesmo, Elbert Andrade. Que bom estarmos juntos. E vamos começando o programa de hoje.
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0: Cadê vocês? Obrigado.
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1: Daqui a pouquinho, mais sucessos pra você.
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2: Hora certa.
1: Agora, a hora certa. 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
3: 2 horas e 46 minutos.
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1: Você está curtindo o sertanejo classe A na comunicação do amigão de sempre, o Elbert Andrade. Vamos juntos. É muito bom, né, saber que você está ligado com a gente, está ouvindo o nosso programa.
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1: Fechou o bloco musical do nosso Sertanejo Classe A. Daqui a pouquinho, mais músicas pra você.
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11: Há momentos em sua vida que tudo parece ruir. Amigos se afastarão, as portas se fecham, amores se despedem e a gente tem aquela sensação de abandono. Mas há dois tipos de solidão: a solidão da prisão e a solidão da construção. Na primeira, o sentimento é de rejeição, de angústia, de opressão e de tristeza. Você se sente abandonado e acredita que não é importante, que você está sozinho. O que fazer? Confiar. A segunda solidão é a da reconstrução. Nela você sabe que tudo que se vai, tudo que sai da sua vida, vai embora para não atrapalhar o seu propósito. E nela um sentimento de cuidado, pois Deus, Ele está contigo e Ele está refazendo a sua história. Por isso não reclame das coisas que Deus tem tirado da sua vida. Todo mestre de obra, primeiro, ele tira o entulho para depois construir o edifício. As duas podem doer, vão doer. Mas nas duas, confie, porque tem alguém lá em cima que ele nunca, nunca vai te abandonar. Confie, sabe? Deus, ele sabe das suas lutas. Ele sabe das suas dores e ele nunca vai te deixar sozinho. Nunca te deixarei e jamais te abandonarei. Essas são as palavras dele lá em Hebreus 13, 5. Que Deus te abençoe poderosamente nesse dia. Que seja um momento de oração para você. Aproveita e manda essa mensagem para alguém que merece ouvir essa palavra hoje.
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6: Opa, já estamos de volta, já tomei meu cafezinho ali, meu pãozinho de queijo e agora vamos seguindo com mais moda.
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1: Mais um modão que nós ouvimos juntos em nosso programa Sertanejo Classe A. Daqui a pouquinho tem mais músicas.
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3: 3:26.
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5: Olá, eu sou a Tati Chagas e esse é o nosso Alimente-se Bem de hoje. Vamos a mais uma dica. Coma de tudo. Um erro que muitas dietas cometem é restringir grupos alimentares. Virar vegetariano, comer só proteínas ou salada não são sinônimos de alimentação saudável. Ao invés disso, aposte no prato colorido, aquele que tem uma fonte de fibras, minerais, vitaminas e proteínas, legumes e hortaliças, proteínas e carboidratos. Essa é a melhor escolha.
4: Você acabou de ouvir Alimente-se Bem. A qualquer momento, a gente volta com mais dicas para você.
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1: Você está curtindo o Sertanejo Classe A, na comunicação desse amigo de vocês, o Elbert Andrade, abraçando você, amigo ouvinte, em toda a nossa cidade e região, curtindo o nosso programa.
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1: Fechou o bloco musical do nosso Sertanejo Classe A. Daqui a pouquinho, mais músicas pra você.
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4: Pare de reclamar. Resolva. Quantas pessoas você conhece que vive reclamando da vida? Talvez você pode ser até uma dessas pessoas que a única coisa, a única fórmula que você encontra para os problemas é reclamar. Existem pessoas que reclamam sempre das mesmas coisas. Entra ano, passa ano, com Covid, sem Covid, reclama das mesmas coisas ou das pessoas, terceirizam responsabilidades. E o texto ele começa assim, ó. Você já deve ter ouvido a história daquele garotinho que estava brincando perto de uma roseira e acabou se arranhando em um espinho. Furioso, ele pegou uma faca e arrancou todos os espinhos daquela haste. Alguém lhe explicou que não poderia fazer isso, pois os espinhos são necessários. Fazem parte da roseira, que produzirá uma linda rosa. De fato, aquela haste secou em pouco tempo. Olha que incrível esse texto. Ele contextualiza que os espinhos são os momentos difíceis de nossas vidas. E eu tenho certeza que você talvez esteja passando por um momento complicado na sua vida. Um momento esse cheio de espinhos, onde você se fere, onde você se machuca para valer. Mas imagina isso, você conseguir sair dessa situação mais forte, aprendendo realmente com as dificuldades que a vida nos traz. E é através dessas dificuldades que nós podemos crescer, tanto no quesito espiritual, mental, com seres humanos, com pais, mães, empreendedores e empreendedoras. E esse texto realmente ele é incrível, eu não vou narrá-lo todo aqui para você, eu indico que você adquira o livro, vou deixar um link na descrição, mas só no começo aqui, o menininho ele ficou irritado. E quantas pessoas você conhece que quando os seus pedidos ou até mesmo as suas vontades não são atendidas, elas ficam malucas, elas pulam, esbravejam, ferem talvez outras pessoas com palavras ou com atitudes e acabam realmente metendo o pé pelas mãos. Esses momentos difíceis que você está passando, seja agora ou no passado, que você ainda se prende, foi para transformar você numa linda rosa. Nós temos o poder das escolhas. Nós podemos renascer e se renovar a cada dificuldade. Bem no final, diz o seguinte: está certo, o mundo anda meio cheio de problemas. Está cada vez mais difícil viver. Mas para quem senta e reclama, está pior. Ninguém jamais alcançou uma vitória de graça. Os vencedores sempre foram aqueles que aprenderam com as dificuldades. E continua sendo assim. Por isso, não reclame. Aprenda com o deslize. Preste atenção no que foi que você fez cair. O que fez você cair? O que fez você se encontrar nessa situação que muitas vezes você pensa que não tem fim, uma situação desesperadora, muitas pessoas chamam de fundo do poço. A única coisa que você pode fazer quando está no fundo do poço é escalar, é subir, é reagir. Por isso, pare de reclamar e resolva. Pare, pense, reflita, respire. E logo depois, continue. Bendigo os espinhos. Lhes trazem a experiência da dor e a posterior alegria da sanidade. Aqui.
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1: Chegando mais sucesso em nossa programação, deixa cair os modão.
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0: obrigado. Muito obrigado pelo carinho.
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1: Forte abraço aqui do amigo Elber de Andrade. Obrigado você pela companhia e até a nossa próxima edição.
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1: Olá pessoal, por aqui estamos chegando com mais um Sertanejo Classe A na sua rádio de preferência. Quem vos fala e se apresenta, sou eu, Elbert Andrade. Que prazer em estarmos juntos com você em mais uma nossa edição aqui do Sertanejo Classe A, que você já sabe, né? Só tem moda boa, meu amigo, só coisa de primeira. Vamos começar o programa?
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1: Mais uma que nós conferimos por aqui. Daqui a pouquinho tem a sua canção.
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2: Hora certa.
1: Agora, a hora certa. 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
3: 4 horas e 23 minutos.
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Olá, mais uma quinta-feira e nós estamos aqui juntinhos com o Estação Louvor, o programa que é inspiração para movimentos cada vez melhores, para atitudes mais positivas, mais humanas, mais divinas, enfim. Nós temos uma programação que é a inspiração para você, ouvinte. E claro que você é a nossa inspiração, é a razão de estarmos aqui mais uma vez no Estação Louvor.

0: muito tempo.
1: A gente vai dar uma paradinha rápida em nossa programação, mas não saia daí. Daqui a pouquinho voltamos com muito mais pra você.
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0: Olá, ouvinte querido, você é muito especial. Você tem um valor inestimável. Pois os dons de Deus e o seu chamado nunca podem ser revogados. Romanos 11:29. Pense nisso. Lembrança sussurrada. Em Mateus 6, Jesus orou: Pai nosso que estás nos céus, santificado seja o teu nome, venha o teu reino, seja feita a tua vontade, assim na terra como no céu. Que tal uma oração que começa: Que eu não lhe veja como um pai distante, mas como um que veio ao mundo e compreende os desafios e tentações da minha vida. Esteja perto de mim hoje. Sussurre lembranças de que o Senhor está perto. Meus amigos precisam do Senhor hoje, enquanto eles enfrentam decisões difíceis no seu trabalho e nas suas famílias. Mostre a eles que o Senhor está mais perto do que os próprios pais deles. Obrigado por me ouvir e por escutar os meus pedidos. É no nome de Jesus que eu faço esta oração. Amém. Junte-se aos milhares de cristãos que oram diariamente. Faça uma oração sincera todos os dias. Isso pode mudar a sua vida. Pense nisso. Momento Fé no Criador.
1: Os céus declaram a glória de Deus e o firmamento anuncia a obra das suas mãos.
0: Deus Pai Todo-Poderoso, unimo-nos agora em oração, numa só voz, para agradecer pelo dom da vida, agradecer por cada instante, pelos amigos, pelo trabalho, pela saúde, mesmo que tenhamos uma vida repleta de desafios, agradecemos, porque sabemos que estamos em viagem e o nosso destino é a vida eterna. Pai, obrigado porque podemos confiar em Ti e pela esperança da vida eterna, através do perdão dos nossos pecados no sangue de Jesus. Amém.
1: Que privilégio ter a mesma mão que fez o universo e espalhou as estrelas, escrevendo seu nome no livro da vida. Louve a Deus por isso e declare agora Cristo como seu Senhor e Salvador, buscando a partir daqui o perdão e uma vida correta. Deus alegra-se por todo aquele que assim desejar de todo o coração.

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6: 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Agora, a hora certa. 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
7: 4 horas e 51 minutos.
8: Oi, eu falei que era rapidinho, já estamos de volta e agora tem mais sucesso na melhor programação do seu rádio. Escuta essa aí.

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4: Opa, maravilha! Sejam bem-vindos e bem-vindas ao programa Sertanejo Classic. Prazer enorme estar com você a partir de agora, aqui na sua rádio. O Sertanejo Classic traz as clássicas deste ritmo que conquistou o Brasil. Vem comigo, dá licença que estamos chegando.
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1: Segura aí, que daqui a pouco voltaremos com o Sertanejo Classic.
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4: 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Agora, a hora certa. 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
5: 5:27.
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10: Fazendo diferença para os indiferentes. Quem disse que o cristão tem que ser diferente? Quem se importa que o crente faça diferença no mundo dos indiferentes? A resposta é Jesus. É exatamente isso que Jesus Cristo espera de seus discípulos. O primeiro problema, certamente, é que nem todos os que se dizem cristãos ou crentes são verdadeiramente discípulos de Cristo. Antes, professam apenas uma religião. Jesus disse aos seus discípulos: "Vós sois o sal da terra, vós sois a luz do mundo." Mateus capítulo 5, versículos 13 e 14. Isto é uma verdade da qual não se pode fugir, pois faz parte da própria natureza do seguidor de Jesus. A ordem colocada por Jesus de que seu discípulo é primeiro sal e depois luz tem uma razão de ser. O sal fala do que somos, a luz do que fazemos. Uma coisa sem a outra é a sua própria negativa. Como o sal é diferente do material sobre o qual é aplicado, o cristão tem de ser diferente das pessoas do mundo. Como uma pequena quantidade de sal faz uma enorme diferença, um único discípulo também pode fazê-lo. O mundo é essencialmente pecaminoso e mau, semelhante a um pedaço de carne que tende à putrefação. A função do sal é agir como um antisséptico, um transmissor de vida, saúde e preservação, funcionando como impedimento da atuação dos agentes que produzem a putrefação. Além disso, o sal dá sabor. Sem a presença de Cristo no cristão e deste no mundo, a vida inteira se tornaria insípida, perderia o sabor. As pessoas do mundo buscam sufregamente os prazeres pecaminosos, mas ao mesmo tempo sentem que a vida é enfadonha, sem sentido e sem graça. O seguidor de Jesus, ao contrário, pela sua fé na palavra de Cristo, carrega em seu coração a fonte da vida. Não precisa de droga nenhuma, nem de qualquer agenciamento do pecado para ter prazer ou se sentir alegre e realizado. Como sal da terra, o discípulo de Jesus exerce uma influência de aspecto geral, que tem a ver com a vida toda, pois o seu modo de viver contrasta, por sua excelência, a influência do mal. Se alguém se diz cristão, mas não age como sal e luz, então é mais

0: mais provável que cristão não seja. Tentar inverter as coisas, tentar ser primeiro luz, sem ser sal, isto é, pregar sem viver, dá na mesma situação que alguém disse a um certo cristão nominal: o que vives fala tão alto que não consigo ouvir o que pregas. Assim, quanto mais parecido com Jesus Cristo um cristão se torna, tão mais obediente a sua mensagem será e, consequentemente, maior diferença fará no mundo.
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2: Voltamos a apresentar o Sertanejo Classic. Vem comigo!
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1: Com essas a gente encerra o Sertanejo Clássico de hoje. Fica com Deus e até a próxima edição.
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4: 5:53.
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11: Olá, eu sou a Tati Chagas e esse é o nosso Alimente-se Bem de hoje. Vamos a mais uma dica. Coma de tudo. Um erro que muitas dietas cometem é restringir grupos alimentares. Virar vegetariano, comer só proteínas ou salada não são sinônimos de alimentação saudável. Ao invés disso, aposte no prato colorido, aquele que tem uma fonte de fibras, minerais, vitaminas e proteínas, legumes e hortaliças, proteínas e carboidratos. Essa é a melhor escolha.
10: 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A qualquer momento a gente volta com mais dicas para você.
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1: Opa, maravilha! Sejam bem-vindos e bem-vindas ao programa Sertanejo Classic. Prazer enorme estar com você a partir de agora, aqui na sua rádio. O Sertanejo Classic traz as clássicas deste ritmo que conquistou o Brasil. Vem comigo, dá licença que estamos chegando.
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Novos dados da Organização Internacional do Trabalho revelam um aumento global no desemprego jovem, com cerca de 67 milhões de pessoas entre 15 e 24 anos sem trabalho em todo o mundo, representando uma taxa de 12,4%. O relatório aponta para uma deterioração do mercado de trabalho para as novas gerações. A estagnação econômica e o crescente desafio da inteligência artificial são fatores que contribuem para esse cenário. Além disso, 20% dos jovens não estão empregados, nem estudando, nem em formação, evidenciando uma preocupante situação social e econômica.

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2: Opa, estamos chegando com o baú sertanejo. Como é que tá aí, gente? Eita, coisa boa. Chegou o programa que você ouve e curte, que é o baú sertanejo. Aquelas que marcaram épocas no baú. É bom demais relembrar, né? Sertanejo universitário, é modões. Tudo isso você vai ouvir aqui a partir de agora no nosso baú sertanejo, que já está no ar. Aumenta aí o som, baú sertanejo. Chegou!
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4: Quem entra em meu escritório vai ver com toda certeza a miniatura de um carro sobre os livros em minha mesa. Por certo vai perguntar qual a razão por que foi que um doutor pode adorar um velho carro de boi. É porque foi com um carro pelas estradas a rodar que meu pai ganhou dinheiro para eu poder estudar. Enquanto ele carreava passando dificuldade, eu decorava as lições nos bancos da faculdade. Por isso eu guardo este carro com orgulho e com amor, porque este carro me deu este anel de doutor. Hoje meu pai está velhinho, morando em minha mansão, feliz por ter colocado um diploma em minhas mãos.

do sertão. Entre nossas duas vidas existe comparação? Hoje eu seguro a caneta como se fosse um ferrão. Os riscos de minha escrita sobre as folhas rabiscadas são como os riscos que meu carro deixava pelas estradas. Os rastros que os bois deixaram naquelas manhãs de inverno são os pingos de meus is nas folhas de meu caderno. De meu pai a juventude, como um carro de verdade, encalhou no chão do tempo com a grande carga da idade. Minhas mãos estão macias graças às mãos de meu pai, que ainda conserva os calos do tempo que longe vai. Cada calo representa um ano pelo sertão, rodando com um velho carro para me dar instrução. Quando a morte carregar meu pai para a eternidade, pela estrada do luar de infinita claridade,

0: O sertanejo, uma sequência melhor do que a outra aqui pra você ouvir, curtir e relembrar. Daqui a pouco tem mais, não sai daí não.
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0: Novos dados da Organização Internacional do Trabalho revelam um aumento global no desemprego jovem, com cerca de 67 milhões de pessoas entre 15 e 24 anos sem trabalho em todo o mundo, representando uma taxa de 12,4%. O relatório aponta para uma deterioração do mercado de trabalho para as novas gerações. A estagnação econômica e o crescente desafio da inteligência artificial são fatores que contribuem para esse cenário. Além disso, 20% dos jovens não estão empregados, nem estudando, nem em formação, evidenciando uma preocupante situação social e econômica.
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2: 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Agora, a hora certa. 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
3: 6:18.
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8: Vem com a gente, meu povo, estamos chegando de volta no seu rádio com o Baú Sertanejo.

0: As melhores pra você, onde você estiver. A gente volta daqui a pouquinho. É só tempo de tomar uma água e a gente volta.
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4: Olá, eu sou a Tati Chagas e esse é o nosso Alimente-se Bem de hoje. Vamos a mais uma dica. Coma de tudo. Um erro que muitas dietas cometem é restringir grupos alimentares. Virar vegetariano, comer só proteínas ou salada não são sinônimos de alimentação saudável. Ao invés disso, aposte no prato colorido, aquele que tem uma fonte de fibras, minerais, vitaminas e proteínas, legumes e hortaliças, proteínas e carboidratos. Essa é a melhor escolha.
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0: Muito bem, de volta com o Baú Sertanejo, aumenta o som.

0: do sertanejo de todos os tempos. Os modões passam por aqui. A gente volta daqui a pouquinho. Não sai daí, não.
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Os Estados Unidos lançaram um vídeo com o objetivo de reforçar seu domínio nas Américas, em um cenário de crescente movimentação e influência da China na região. A iniciativa americana ocorre em um momento de tensões geopolíticas e busca reafirmar a liderança dos Estados Unidos no continente. Outras notícias do dia incluem a desaceleração da inflação, preocupações do Banco Central Europeu e o terceiro dia de buscas por vítimas de terremoto na Colômbia.

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4: Muito bem, de volta com o Baú Sertanejo, aumenta o som.

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0: O sertanejo, uma sequência melhor do que a outra aqui pra você ouvir, curtir e relembrar. Daqui a pouco tem mais, não sai daí não.
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O Brasil perdeu uma área de vegetação nativa equivalente a 2 vezes o tamanho da França nas últimas 4 décadas, conforme revela um estudo publicado. Essa perda aumenta significativamente a vulnerabilidade do país a fenômenos meteorológicos extremos. Com a previsão de um super El Niño de magnitude excepcional para este ano, várias regiões brasileiras se preparam para secas, inundações e incêndios. A Confederação da Agricultura e Pecuária do Brasil já alertou para os possíveis impactos em cultivos cruciais, como café, soja e açúcar.

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2: Mais uma super sequência de volta aqui, ó, pra você ouvir curtir no Baú Sertanejo.
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0: Obrigado, viu? Obrigado.
1: Chitãozinho, Chororó, a gente diz assim nessa música pra vocês, ó. Você é tudo que pedi pra Deus.
2: Aí. Bora lá.
1: Assim.
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0: Trazendo pra você sempre as melhores. O Sai Daí Não, daqui a pouco tem mais aqui no baú.
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visam acelerar votações de propostas consideradas cruciais pelo governo antes do avanço definitivo do calendário eleitoral de 2026. A pauta econômica e as eleições presidenciais ganham cada vez mais espaço na agenda nacional.

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1: Vem com a gente, meu povo. Estamos chegando de volta.

0: Com essas e outras, a gente encerra a edição de hoje, dessa quinta-feira, abençoada pelo nosso Deus. Obrigado aí pela tua companhia, pela tua audiência. A gente tem um encontro marcado. É amanhã, na sexta, com mais Baú Sertanejo pra você. Beijo no seu coração, fica com Deus e até amanhã.
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5: Pare de reclamar. Resolva. Quantas pessoas você conhece que vive reclamando da vida? Talvez você pode ser até uma dessas pessoas que a única coisa, a única fórmula que você encontra para os problemas é reclamar. E existem pessoas que reclamam sempre das mesmas coisas. Entra ano, passa ano, com Covid, sem Covid, reclama das mesmas coisas ou das pessoas, terceirizam responsabilidades. E o texto ele começa assim, ó. Você já deve ter ouvido a história daquele garotinho que estava brincando perto de uma roseira e acabou se arranhando em um espinho. Furioso, ele pegou uma faca e arrancou todos os espinhos daquela haste. Alguém lhe explicou que não poderia fazer isso, pois os espinhos são necessários. Fazem parte da roseira, que produzirá uma linda rosa. De fato, aquela haste secou em pouco tempo. Olha que incrível esse texto. Ele contextualiza que os espinhos são os momentos difíceis de nossas vidas. E eu tenho certeza que você talvez esteja passando por um momento complicado na sua vida. Um momento esse cheio de espinhos, onde você se fere, onde você se machuca para valer. Mas imagina isso, você conseguir sair dessa situação mais forte, aprendendo realmente com as dificuldades que a vida nos traz. E é através dessas dificuldades que nós podemos crescer, tanto no quesito espiritual, mental, com seres humanos, com pais, mães, empreendedores, empreendedoras. E esse texto realmente ele é incrível, eu não vou narrá-lo todo aqui para você, eu indico que você adquira o livro, vou deixar um link na descrição, mas só no começo aqui, o menininho ele ficou irritado. E quantas pessoas você conhece que quando os seus pedidos ou até mesmo suas vontades não são atendidas, elas ficam malucas, elas pulam, esbravejam, ferem talvez outras pessoas com palavras ou com atitudes e acabam realmente metendo o pé pelas mãos. Esses momentos difíceis que você está passando, seja agora ou no passado, que você ainda se prende, foi para transformar você numa linda rosa. Nós temos o poder das escolhas. Nós podemos renascer e se renovar a cada dificuldade. Bem no final, diz o seguinte: está certo, o mundo anda meio cheio de problemas. Está cada vez mais difícil viver. Mas para quem senta e reclama, está pior. Ninguém jamais alcançou uma vitória de graça. Os vencedores sempre foram aqueles que aprenderam com as dificuldades e continua sendo assim. Por isso, não reclame. Aprenda com o deslize, preste atenção no que foi que você fez cair. O que fez você cair? O que fez você se encontrar nessa situação que muitas vezes você pensa que não tem fim? Uma situação desesperadora. Muitas pessoas chamam de fundo do poço. A única coisa que você pode fazer quando está no fundo do poço é escalar, é subir, é reagir. Por isso, pare de reclamar e resolva. Pare, pense, reflita, respire. E logo depois, continue. Bendigo os espinhos. Eles trazem a experiência da dor e a posterior alegria da sanidade. Aqui.
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7: 7:46.
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0: Novos dados da Organização Internacional do Trabalho revelam um aumento global no desemprego jovem, com cerca de 67 milhões de pessoas entre 15 e 24 anos sem trabalho em todo o mundo, representando uma taxa de 12,4%. O relatório aponta para uma deterioração do mercado de trabalho para as novas gerações. A estagnação econômica e o crescente desafio da inteligência artificial são fatores que contribuem para esse cenário. Além disso, 20% dos jovens não estão empregados, nem estudando, nem em formação, evidenciando uma preocupante situação social e econômica.
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4: Opa, estamos chegando com o Baú Sertanejo. Como é que tá aí, gente? Eita, coisa boa. Chegou o programa que você ouve e curte, que é o Baú Sertanejo. Aquelas que marcaram épocas no baú, é bom demais relembrar, né? Sertanejo universitário, é modões. Tudo isso você vai ouvir aqui a partir de agora no nosso Baú Sertanejo, que já está no ar. Aumenta aí o som, Baú Sertanejo. Chegou!
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A certeza, a miniatura de um carro sobre os livros em minha mesa. 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Hoje meu pai está velhinho, morando em minha mansão, feliz por ter colocado um diploma em minhas mãos.

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2: Hora certa.
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4: 7:59.
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4: Cadê você? Ah, tá aí, é, eu também estou aqui, eu mesmo, seu amigo Jorginho Amaral, chegando por aqui mais um Conexão Sertaneja, já tava com saudade, viu? É um dia que se passa, a gente já fica com aquela saudade danada de você. Então bora, juntinhos nessa quintão, com muita música sertaneja gostosa e especial pra você, aqui no nosso Conexão, que tá no ar!
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1: Gente, não saia daí que daqui a pouquinho tem muito mais pra você aqui no Conexão.
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1: Já voltando por aqui, Conexão Sertaneja. E com muito mais moda, muito mais alegria, aqui na sua rádio preferida, solta o som.
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0: Eu quero ver agora. Quando ela me ligar, não vai falar comigo, porque telefone mudo não pode falar, né?
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2: É o Conexão Sertaneja no ar. Daqui a pouquinho eu volto com muito mais músicas pra você.
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0: Previsão do tempo para quinta-feira, 13 de agosto de 2026. Região Centro-Oeste. Em Brasília, previsão de céu claro e ensolarado durante todo o dia. Os termômetros da capital federal marcam mínima de 18 e máxima de 29 graus. A umidade relativa do ar gira em torno de 70 a 20%. Goiânia, capital de Goiás, tem previsão de muito calor. Durante toda a quinta-feira, previsão de céu claro. O dia amanhece com temperatura amena, mínima de 17 e máxima de 36 graus. A umidade relativa do ar vai de 70 a 15%. Região Nordeste. João Pessoa, na Paraíba, tem dia de céu claro com muito sol e calor. Temperatura mínima é de 23 e a máxima de 30 graus nas horas mais quentes do dia. A umidade do ar é de 85 a 45%. A cidade de Antas, na Bahia, comemora mais um ano. A quinta-feira será de céu claro durante todo o dia. Temperatura mínima é de 20 e a máxima de 28 graus. A umidade relativa do ar é de 90 a 50%. Região Norte. A região Norte tem aviso do INMET de perigo potencial de baixa umidade e parte do Pará e do Amazonas. Em Manaus, previsão de céu aberto durante todo o dia. Temperatura mínima é de 26 e máxima de 36 graus. A umidade do ar é de 90 a 40%. Em Belém, o clima é parecido. A quinta-feira será de céu claro, sem previsão de chuva. Temperatura mínima é de 24 e a máxima 34 graus. Umidade do ar varia de 96 a 58%. Região Sudeste. Alerta de baixa umidade também em parte de Minas Gerais. Na capital Belo Horizonte, quinta-feira com céu claro com muito sol. Os termômetros registram mínima de 14 e máxima de 31 graus. Umidade relativa do ar vai de 90 a 30%. Natividade da Serra em São Paulo canta parabéns com previsão de céu claro. Temperatura mínima é de 16 graus, a máxima chega a 31. Umidade relativa do ar é de 90 a 30%. Região Sul. Curitiba, no Paraná, tem dia de céu claro e ensolarado, mas friozinho. Os termômetros registram mínima de 14 e máxima de 20 graus. A umidade relativa do ar entre 100 e 65%. Florianópolis, em Santa Catarina, também tem céu claro durante toda a quinta-feira. Termômetros registrando mínima de 16 e máxima de 20 graus. A umidade relativa do ar oscila entre 100 e 70%. Você ouviu a previsão do tempo para esta quinta-feira, 13 de agosto de 2026, com informações do IBGE Cidades e do Instituto Nacional de Meteorologia, INMET.
1: A Receita Federal publicou orientações sobre os procedimentos para o recolhimento do imposto de renda retido na fonte, incidente sobre lucros e dividendos. Segundo o órgão, a responsabilidade pela escrituração, declaração e recolhimento do imposto é da pessoa jurídica pagadora. De acordo com a Receita, a empresa deve informar o valor bruto do rendimento, o valor do rendimento tributável e o valor do imposto recolhido, calculado pela aplicação da alíquota de 10% sobre o rendimento tributável. O advogado tributarista e sócio do Tax Group, Luiz Garcia, recomenda que as empresas monitorem a distribuição mensal de lucros e dividendos, especialmente o teto de R$50 mil mensais por beneficiário. Isso porque, quando o valor distribuído pela mesma pessoa jurídica à mesma pessoa física ultrapassa esse limite em um único mês, a retenção de 10% incide sobre todo o montante distribuído, e não apenas sobre a parcela que exceder os 50 mil. O especialista também recomenda atenção aos prazos e às orientações obrigações estabelecidas pela Receita Federal, além de planejamento tributário e contábil.
2: Tudo aquilo que venha eventualmente a ser pago seja minimizado dentro da lei. Ou seja, se houver a possibilidade de não fazer o recolhimento mensal, ou seja, dentro do limite dos R$50 mil é o ideal. Fazer um planejamento anual para ver se na declaração de ajuste efetivamente você também vai ter uma incidência minimizada com base naquilo que prevê a lei. É necessário um acompanhamento, é necessária também uma gestão tributária para que efetivamente o empresário que já é tão penalizado sofra um impacto menor.
1: A retenção mensal e a distribuição anual são mecanismos diferentes. A primeira ocorre no momento em que a empresa paga ou credita os dividendos acima do limite previsto. A segunda é calculada posteriormente, na declaração anual, com base no conjunto de rendimentos da pessoa física e nas regras de tributação de altas rendas, acima de R$600 mil anuais. Por isso, pode haver uma diferença entre o valor do imposto retido ao longo do ano e o valor efetivamente devido após a apuração anual. O imposto retido pago antecipadamente será considerado nesse cálculo. Ao final do ano, será feita a apuração da situação tributária do contribuinte, considerando o conjunto de seus rendimentos e as regras de tributação de altas rendas. Se o valor do imposto efetivamente devido for inferior ao que já foi retido, a diferença poderá ser restituída ao contribuinte.
3: Falta menos de uma semana para o início oficial da campanha eleitoral, com os nomes que vão concorrer aos cargos de deputado distrital ou estadual, deputado federal, senador, governador e presidente da República já oficializados pelos partidos. Agora é comum vermos reportagens, publicações em redes sociais e até divulgação em emissoras de TV e rádio sobre o assunto. Mas se a campanha só começa no dia 16, seriam essas inserções ilegais? Bem, depende. O que as campanhas podem ou não propagandear é definido por resoluções do Tribunal Superior Eleitoral. As normas permitem a participação em entrevistas, debates, seminários e encontros, a divulgação da candidatura e a apresentação de ações, ideias, propostas e projetos políticos, além da declaração e pedido de apoio político. Vedado mesmo fica basicamente o pedido explícito de voto. Alberto Rolo, advogado especialista em direito eleitoral, esclarece que o objetivo das regras é tornar o pleito mais equânime entre os concorrentes.
4: A ideia do legislador, quando fez a lei, é garantir uma igualdade na disputa tanto quanto possível. Então, para todo mundo, quem já foi, já exerceu mandato eletivo, quem está buscando a reeleição, para quem e aqueles que vão se candidatar pela primeira vez, ou aqueles que ficaram fora um tempo e agora estão votando. Então, as regras são iguais para todos, as regras são as mesmas para todos.
3: Para divulgar os próprios materiais na internet, os candidatos, partidos, federações e coligações devem informar à Justiça Eleitoral os sites, blogs, redes sociais, aplicativos de mensagens e outras plataformas digitais oficiais. Entretanto, o TSE publicou novas resoluções em 2024 e 2026 para atualizar as medidas de enfrentamento à desinformação e regulamentar o uso da inteligência artificial durante o processo eleitoral. Dentro do uso da IA, uma nova prática ganha sedes e preocupa as autoridades, as deepfakes. São vídeos criados ou manipulados que imitam gestos e vozes de pessoas, vivas, mortas ou fictícias, com alto nível de realismo. Essas imagens foram proibidas pelo TSE ainda nas eleições municipais de 2024, mas o aprimoramento dessa tecnologia a tornou mais acessível e utilizada de lá para cá. Rolo reconhece o grande desafio que é limitar essa atividade.
4: Alguns falam que isso vai ser enxugar gelo, né? Mas o TSE já se preparou faz bastante tempo para ter, inclusive, setores, comissões internas e fez acordos com as big techs e justamente para fiscalizar e justamente para conseguir que não haja abusos, não haja exagero e não haja nenhuma ilegalidade.
3: O vídeo de Jair Bolsonaro, gerado por deepfake e exibido durante a convenção partidária do PL, que oficializou a candidatura à chefia do Executivo Federal do filho do ex-presidente Flávio Bolsonaro, deve servir de exemplo. O Partido dos Trabalhadores representou contra a peça por uso irregular de IA e o TSE deve julgar na próxima semana se a utilização foi ilegal ou não. Já entre os dias 28 de agosto e 1º de outubro, ficam autorizadas as famosas propagandas eleitorais gratuitas nas emissoras de TV e rádio para o primeiro turno. Caso haja segundo turno para os cargos de governador ou presidente, a veiculação ocorre entre 9 e 23 de outubro. A fiscalização quanto às possíveis irregularidades no processo eleitoral é competência do Ministério Público Eleitoral, o que inclui as propagandas. Mas desde 2014, a população pode participar ativamente dessa supervisão e apresentar denúncias a partir da palma da mão, pelo aplicativo Pardal, disponível nas lojas dos principais sistemas operacionais. As queixas são analisadas pelo Tribunal Regional Eleitoral competente.
1: A polícia do Espírito Santo prendeu um homem que estava foragido e era acusado de matar uma mulher em uma bicicleta elétrica, na frente da filha dela. As investigações apontam que o crime teria sido motivado por um atrito familiar. O suspeito foi localizado e detido, sendo encaminhado ao sistema prisional. A Polícia Civil informou que as apurações sobre o caso continuam, buscando esclarecer todos os detalhes do trágico episódio. Uma grande operação foi deflagrada no Distrito Federal, resultando na prisão de ao menos 30 suspeitos de fabricar e distribuir anabolizantes de forma ilegal. Agentes cumpriram 43 mandados de prisão e 64 de busca e apreensão. Além das prisões, a justiça determinou o bloqueio de R$32 milhões dos investigados. A ação visa combater o mercado clandestino de substâncias que podem oferecer sérios riscos à saúde pública.
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11: Voltando por aqui no Conexão Sertaneja e na sua companhia sou eu, seu amigo Jorginho Amaral, com muito mais sucesso. Vamos de conexão.
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1: Não saia daí que já já eu volto com muito mais pra você.
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1: Já voltei no nosso Conexão com muito mais músicas pra você. Bora de Conexão Sertaneja.
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0: Obrigado.
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2: É o Conexão Sertaneja no ar, gente. Só as melhores pra você curtir aqui no nosso Conexão. Não saia daí, que daqui a pouco tem muito mais pra você.
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5: Estamos de volta com o Jornal Conexão Notícias. Agora tem as informações do esporte.
6: Memphis Depay decidiu acionar o Corinthians na justiça após o clube desistir da renovação de seu contrato. O staff do atacante pretende cobrar cerca de 20 milhões de dólares, aproximadamente 103 milhões de reais, referentes ao contrato de duas temporadas que havia sido acordado, mas não chegou a ser assinado pelo presidente Osmar Stabile. A defesa do jogador entende que as negociações avançaram ao ponto de caracterizar um acordo entre as partes, citando documentos, troca de mensagens e a realização de exames médicos como indícios. Além desse valor, Memphis também pretende cobrar integralmente uma dívida do contrato anterior, que atualmente pode chegar a 77 milhões com juros e multas. Somadas as duas cobranças, o Corinthians pode enfrentar uma disputa de aproximadamente 180 milhões de reais, caso o jogador consiga uma decisão favorável. O clube já está ciente da possibilidade de judicialização, mas afirma estar respaldado pela decisão de não assinar o novo vínculo.
7: Vini Jr. e Endrick foram escalados juntos pela primeira vez como titulares no ataque do Real Madrid sob o comando de José Mourinho. A dupla brasileira começou jogando no amistoso desta quarta-feira, contra o La Corinha, penúltimo teste do time antes do início do Campeonato Espanhol. Eles já haviam atuado juntos por cerca de 20 minutos na vitória sobre o Ferencvaros, mas agora ganharam uma oportunidade desde o início. Vini Jr. teve pouco tempo de preparação após disputar a Copa do Mundo e iniciou a pré-temporada apenas no dia 3 de agosto. Mourinho vem testando diferentes opções para montar o novo Real Madrid e também pretende utilizar Endrick como centroavante e ponta. Depois do amistoso contra o La Coruña, o time ainda terá um último teste diante do Schalke 4 antes da estreia no Espanhol, contra o Espanhol. No dia 22 contra o La Coruña, o time ainda terá um último teste diante do Schalke 4 antes da estreia no Espanhol, contra o

0: 2007 e ganhou ainda mais valorização após ser eleito o melhor jogador da Copa do Mundo de 2026. O desejo de retornar à Espanha e o relacionamento com vários jogadores do Barcelona também podem pesar a favor da negociação.
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2: Você sabia que o deputado federal mais votado de São Paulo em 2022 não se elegeu? Em 2022, Pablo Marçal, então no PROS, teve 243 mil votos para deputado federal em São Paulo e ficou de fora da Câmara. No mesmo estado, Tiririca, do PL, se elegeu com 71 mil votos, menos de um terço. A diferença se explica pelas regras do sistema proporcional, que considera não apenas a votação individual, mas também o desempenho dos partidos e das federações. O primeiro cálculo é o do quociente eleitoral, obtido pela divisão do número de votos válidos para determinado cargo pelo total de vagas disponíveis. Por exemplo, em 2022, São Paulo registrou cerca de 34 milhões e 600 mil votos válidos para preencher 70 cadeiras na Câmara dos Deputados. Portanto, o quociente eleitoral foi de aproximadamente 495 mil votos. O segundo cálculo é o do quociente partidário, que determina quantas vagas cada partido terá direito a ocupar. Para isso, divide-se o número de votos válidos dados para o mesmo partido político ou federação pelo quociente eleitoral. Só então as vagas são preenchidas pelos candidatos mais votados daquela legenda que cumprirem os requisitos de votação individual. É por isso que um candidato pode receber uma votação expressiva e ainda assim não ser eleito. Se o partido não obtiver votos suficientes para conquistar uma cadeira, a votação individual do candidato não garante a eleição. Foi o que ocorreu com Pablo Marçal em 2022. O caso ganhou destaque porque naquele ano já estava em vigor a proibição das coligações partidárias nas eleições proporcionais, ou seja, para disputar vagas de deputados federais, estaduais e vereadores. Com isso, a votação obtida individualmente por cada legenda passou a ter peso ainda maior na distribuição das cadeiras.
3: A inflação brasileira voltou a ficar abaixo do teto da meta. O IPCA subiu 0,07% em julho e acumula alta de 4,44% nos últimos 12 meses. O resultado coloca a inflação novamente dentro do intervalo de tolerância estabelecido para o país, cujo teto é de 4,5%. Apesar da desaceleração, o Banco Central ainda mantém cautela sobre os próximos cortes de juros. Na última reunião, o Comitê de Política Monetária, o Copom, reduziu a Selic para 14% ao ano, no quarto corte consecutivo. Na ata divulgada nesta terça-feira, dia 11, o Banco Central deixou em aberto os próximos passos. Segundo o documento, as decisões vão depender do comportamento da inflação e da evolução dos demais indicadores da economia. Entre os pontos de atenção estão a inflação de serviços, as expectativas para os preços nos próximos meses e as incertezas dos cenários fiscal e internacional. Para o consumidor, a inflação menor significa que os preços, de maneira geral, estão aumentando em ritmo mais lento. Já a queda da Selic pode contribuir gradualmente para reduzir o custo de empréstimos e financiamentos. Por enquanto, porém, o Banco do Brasil sinaliza que pretende acompanhar os próximos indicadores antes de decidir se haverá novos cortes e qual será o ritmo da redução dos juros.
4: Os estudantes pré-selecionados na segunda chamada do ProUni têm até esta sexta-feira, 14 de agosto, para comprovar as informações apresentadas durante a inscrição. A relação dos convocados está disponível no Portal Único de Acesso ao Ensino Superior. A documentação deve ser entregue diretamente à instituição de ensino para a qual o candidato foi selecionado. O procedimento pode ser presencial ou eletrônico, conforme as regras de cada instituição. Entre os documentos exigidos estão identificação com foto, comprovantes de residência, renda e escolaridade. Os candidatos que não forem selecionados nesta etapa ainda poderão participar da lista de espera. A manifestação de interesse será nos dias 26 e 27 de agosto e o resultado está previsto para 1º de setembro. As informações são do Ministério da Educação.
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5: Conexão Notícias fica por aqui. Voltaremos na próxima edição.
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2: 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Tudo sobre o seu animalzinho de estimação. Dicas para o bem-estar do seu amiguinho.
3: Socialização gradual. Se o seu pet for sociável, introduza-o gradualmente a novas pessoas e animais. Comece com encontros breves e supervisionados e aumente gradualmente o tempo de interação à medida que seu pet se sentir mais confortável.
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5: Já voltando, sou eu, seu amigo Jorginho Amaral, te fazendo companhia aqui no Conexão Sertaneja. E tem mais sucesso pra você, bora curtir!
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música que a gente vai fazer agora é mais uma história da vida real. Presta atenção, ó. Até o final.

0: até o final.
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1: Gente, não saia daí que daqui a pouquinho tem muito mais pra você aqui no Conexão.
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4: 9:50.
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1: Opa, já voltando por aqui no nosso Conexão, com muito mais música sertaneja pra você.
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0: Opa, chegamos, bom dia, good morning, sejam todos bem-vindos, prazer, J. Lu na sua boa companhia, aqui no seu top programa Show da Manhã, e quero você curtindo a melhor, sempre, a melhor música, também tem horóscopo, tem fofocas na sua manhã.
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0: 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É o Show da Manhã. Chega mais, aumenta o volume e vem com a gente. Pega muito bem estar contigo. Show da Manhã. A sua melhor companhia é aqui, na primeiríssima. Cheguei.

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3: Ô Vitinho,
4: você é pagode daquele jeito,
3: é,
4: né?
3: É daquele jeito, tranquilo, calmo, sereno, com música boa.
4: É isso. Com essa honra, com essa voz maravilhosa, Chu.

0: esse é o seu Show da Manhã. Daqui a pouquinho eu tô de volta. JLu no comando e você daí na playlist também. Dá um toque especial, manda o seu som, a sua recordação, o seu passado, o seu sucesso. Já já vou trazer muito mais interações por aqui. Segura aí. Já volto.
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7: Quinta-feira, 13 de agosto de 2026, está entrando no ar mais uma edição do nosso Café com Notícias. Eu sou Kleber Salles e a partir de agora você vai ficar muito bem informado com as notícias do nosso jornal de todas as manhãs. Nosso giro de reportagens começa agora aqui com a nossa equipe de rádio jornalismo. Café com Notícias está no ar.
8: Produção audiovisual, feminismo e igualdade estão no centro da programação da terceira edição do FERA, Feminismo e Equidade para Reinventar o Audiovisual, que começou esta semana em Recife e segue até o próximo dia 29 de agosto. O evento busca fortalecer e ampliar a participação de mulheres cis e transexuais e de pessoas não binárias no cinema nacional. A programação gratuita reúne mostras de filmes, pré-estreias, rodas de conversa, aulas abertas e masterclasses nas salas de cinema da Fundação Joaquim Nabuco, nos bairros do Derby e de Casa Forte. Os encontros abordam temas como acessibilidade, animação, direitos autorais, memória e os desafios enfrentados por mulheres e pessoas não binárias no audiovisual. Entre os destaques está a Mostra Fera, que acontece na próxima sexta-feira, com edição de curtas-metragens e bate-papo com produtoras que participaram de edições anteriores do evento. A cineasta pernambucana Milena Times também terá um dia na programação dedicado à exibição de seus filmes e uma masterclass sobre sua trajetória no audiovisual brasileiro. O festival ainda terá duas pré-estreias. No dia 18 de agosto, será exibido o longa Segunda Pele, seguido de conversa com a diretora Dea Ferraz e integrantes da criação coletiva do filme. E já no dia 23, será a vez do filme Nosso Segredo, de Grace Passou, também com bate-papo após a sessão. A programação completa está disponível no Instagram, @feraaudiovisual.
9: Um guia para auxiliar nas decisões que estrutura uma comunicação, como para quem comunicar, em que tom, qual informação fornecer além de avaliar se há representatividade no ato comunicativo. Essa é a novidade que chegou para assessores de comunicação social do serviço público. O Guia de Comunicação Pública para Igualdade de Gênero foi elaborado pelo Ministério das Mulheres e, segundo a titular da pasta, a ministra Márcia Lopes, a publicação fala da concepção de gênero, da igualdade e dos acessos às informações.
10: Como a gente traduzir essa linguagem em relação às mulheres em todas as suas diversidades? Isso também é muito importante. E nós sabemos que as mulheres que são mais impactadas são as mulheres negras, as mulheres de periferia, as mulheres quilombolas, as mulheres rurais, as mulheres migrantes, as mulheres que estão nas ruas, as mulheres que por várias razões e vivências têm uma realidade específica. E esse guia vai nos ajudar a compreender isso e a superar as nossas próprias contradições e tantas discriminações que ainda, infelizmente, nós temos no Brasil.
9: Além dos dados sobre gênero e raça, o guia incentiva a linguagem não sexista e formas de comunicar a violência.
11: Um total de 158 milhões e 700 mil pessoas estão aptas a votar nas eleições 2026. Segundo dados do Tribunal Superior Eleitoral, o número representa um crescimento de 1,46% em relação às últimas eleições gerais, quando o país tinha 156 milhões e 400 mil eleitores. A região norte foi a que registrou o maior crescimento no número de eleitores, 4,37% em relação a 2022. O percentual de eleitores no exterior também cresceu, atingindo a marca de 918.876 fora do país. Os dados confirmam que o eleitorado continua majoritariamente feminino, representando 52,84% do total. Na divisão por faixa etária, a participação de eleitores com mais de 60 anos subiu de 21,02% para 23,60%. Em contrapartida, o grupo de 21 a 34 anos encolheu. Passou de 43.819.788 para 41.037.601 pessoas, queda de 28,01% para 25,85% do total. Esse movimento reflete o envelhecimento progressivo do eleitorado brasileiro. Aos 96 anos, Antonieta Campos não abre mão do direito de votar e revela o que mais valoriza em um candidato.
12: A honestidade do candidato é o mais importante. Estou firme achando que estou votando pela pessoa certa.
11: Os dados do TSE também indicam uma maior diversidade racial. Foi identificado um crescimento significativo de eleitoras e eleitores que informaram dados de cor, raça e etnia em comparação com as eleições municipais de 2024. O número de pessoas que se autodeclararam pardas passou de 8 milhões e meio para quase 17 milhões este ano. Já o número de eleitores de cor preta passou de 1 milhão e 800 mil para mais de 3 milhões. Com a atualização do perfil do eleitorado de 2026, o número de pessoas indígenas chega a 287 mil, com alta de 84,47%. No Brasil, vivem cerca de 1 milhão e 700 mil indígenas de quase 400 etnias diferentes, segundo dados do último censo demográfico. Para o secretário executivo do CIMI, Conselho Indigenista Missionário, Luiz Ventura, os dados confirmam um maior engajamento nos processos democráticos, além de uma maior organização.
13: Povos indígenas hoje se configuram como um dos principais sujeitos políticos no país, eu creio que a maior participação dos povos indígenas no processo eleitoral não deve ser compreendido só como uma forma de avançar na garantia de seus direitos específicos quanto povos indígenas, mas também na capacidade ímpar que os povos indígenas têm de contribuir com a solução dos problemas coletivos de todas e todos nós.
11: Entre as unidades da federação, São Paulo segue como o maior colégio eleitoral do país, com 21,48% do total de eleitores aptos a votar. Em seguida, aparecem Minas Gerais, 10,32%, Rio de Janeiro, 8,10%, Bahia, 7,13% e Paraná, 5,42%. Juntos, os cinco maiores colégios eleitorais reúnem 52,45% do eleitorado brasileiro.
7: A informação que você precisa saber está no nosso Café com Notícias. A gente vai para um rápido intervalo, daqui a pouco mais informações no nosso segundo bloco desta quinta-feira.
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20: Agora as previsões para Áries, Touro e Gêmeos. Signo de Áries.
21: Nascidos entre 21 de março a 20 de abril.
22: Áries, o céu aponta que a comunicação hoje está num momento desafiador. No círculo de amigos, atenção na forma de se expressar para evitar desentendimentos. Ansiedade controlada é o segredo, então pense duas vezes antes de falar. Na paquera, evite assuntos delicados e espere as emoções estabilizarem antes de uma DR. Nos estudos, a cautela é a dica para driblar a falta de foco.
20: Signo de Touro.
21: Nascidos entre 21 de abril a 21 de maio.
22: Touro, o céu aponta que pode ser um dia desafiador nas áreas sociais e materiais. Você pode sentir algumas limitações financeiras e talvez faça falta de julgamento que leve a riscos. Recomenda-se pensar bem antes de se envolver em desacordos e decisões impulsivas, principalmente se envolver em questões materiais no relacionamento amoroso. Nas amizades, evite conflitos. E na escola, siga de maneira conservadora e ponderada.
20: Signo de Gêmeos.
21: Nascidos entre 22 de maio a 21 de junho.
22: Gêmeos, o céu indica desafios na convivência doméstica pela movimentação dos astros. Tá rolando um aspecto desafiador entre a Lua e Urano que aponta para mudanças na rotina diária que podem te pegar de surpresa. No amor, flexibilidade e jogo de cintura vão te ajudar a manter a boa relação com o crush. Com os amigos também, um papinho leve e compreensivo fará toda a diferença. Nos estudos, ter a mente aberta para se adaptar a algumas mudanças pode ser o segredo para tirar de letra as provas.
20: Já já voltamos com as previsões para Câncer, Leão e Virgem.
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23: Hora certa.
24: Agora, a hora certa. 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Voltamos, participa aí, manda o seu zap.

0: São muito barulho, senhoras e senhores. Glória Groove!
1: Um sorriso no pagode.
0: Ô,
1: tamo junto, Bruno. Obrigado,
0: lindo
1: sorriso.
0: Demais, lindo demais.
2: Show da manhã, muita música boa. Show da manhã, recheada de música boa, notícias, bastidores, você ligado, você participando, zapeando com a gente na programação do Show da Manhã. Já já vou trazer horóscopo, só vou ali tomar um cafezinho, uma aguinha e já venho com muito mais pra você. Só molhar a palavra. Já volto, segura aí, rapidinho.

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4: Agora, as previsões para Câncer, Leão e Virgem. Signo de Câncer.
5: Nascidos entre 22 de junho a 22 de julho.
6: Câncer, bateu um nervoso e parece que todo mundo só quer te irritar? Culpa de um aspecto desafiador entre a Lua, seu regente, e Urano, que pode causar uns desentendimentos. Tentar respirar fundo para não sair falando tudo que vem à cabeça pode ser uma boa. No amor, cuidado com DRs, pois há chances de mal entendidos. Na escola, um respiro antes de responder também ajuda. E nas amizades, evitar conflitos é o melhor.
4: Signo de Leão.
5: Nascidos entre 23 de julho a 22 de agosto.
6: Leão, o céu aponta que pode ser um dia desafiador. O jeito que você lida com seus investimentos em diversão e presentes para os amigos pode trazer surpresas. Então vai com calma. No amor, cuidado para não se submeter a situações que ultrapassem seus limites, seja em questões financeiras ou emocionais. Não permita que pressões externas afetem suas decisões. Nos estudos, mantenha o foco e a tranquilidade.
4: Signo de Virgem.
5: Nascidos entre 23 de agosto a 22 de setembro.
6: Virgem, o céu aponta que o dia pode ser desafiador, especialmente quando se trata de estudos. Sabe aquela prova que você não estava esperando? Pois é, haja paciência e foco. No amor, pode ser que uma conversa mais séria seja necessária com o crush. Então evite dramas e mostre que você também sabe lidar com os imprevistos. Nas amizades, a dica é evitar conflitos e tentar manter a calma, mesmo que os desafios apareçam.
4: Já voltamos com as previsões para Libra, Escorpião e Sagitário.
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9: De volta aqui no Café com Notícias, vamos para o nosso segundo giro de reportagens desta manhã de quinta-feira.
10: Subiu para mais de 250 o número de mortos após o terremoto de magnitude 7,4 que atingiu a Colômbia no início da semana. As equipes de resgate entram no terceiro dia em busca de sobreviventes nos escombros das estruturas desabadas em diversas cidades no oeste do país. Eles trabalham junto com voluntários, com guindastes, escavadeiras e com as próprias mãos, procurando pessoas ainda presas nos escombros. Relatórios de diferentes locais somam até 254 mortos, segundo informações da agência Reuters. A cidade de Pereira, a 300 quilômetros da capital Bogotá, foi uma das mais afetadas. Por lá, 101 pessoas perderam a vida e mais de 240 foram resgatadas até a noite de terça-feira. Uma delas estava há mais de 30 horas soterrada. Em Cali, a terceira maior cidade do país, são pelo menos 95 mortos. Além das cidades mais populosas, muitas comunidades indígenas na região florestal de Choco ainda estão sem energia ou serviços básicos. Um site colaborativo registra mais de 4 mil desaparecidos, enquanto a Associação Colombiana de Cidades Capitais contabiliza cerca de 1.600 feridos. Após o forte terremoto de segunda-feira, o Serviço Geológico Colombiano já registrou centenas de tremores secundários. Um deles foi de até 4 pontos de magnitude, o que tem causado a apreensão.
7: Uma plataforma que acompanha em tempo real todas as despesas primárias das três esferas governamentais, que permite destrinchar os gastos de todos os poderes da República, seja da União, Estados, DF ou municípios. Esse é o painel Gasto Brasil, lançado oficialmente nesta terça-feira, dia 11, pela Confederação das Associações Comerciais e Empresariais do Brasil, a CACB, e a Confederação da Agricultura e Pecuária do Brasil, a CNA, na Câmara dos Deputados. A solenidade reuniu parlamentares, representantes do setor empresarial, servidores e assessores legislativos interessados em aprender como usar um instrumento. O painel organiza dados oficiais sobre a execução das despesas públicas sem estabelecer juízo de valor sobre programas, políticas públicas ou escolhas orçamentárias. A proposta é ampliar a transparência, fortalecer o controle social e oferecer mais informação para decisões baseadas em dados. Alfredo Cotaite Neto, presidente da CACB, apontou o Congresso Nacional como o lugar ideal para realizar a cerimônia.
11: O gestor público é um grande gestor para fazer com que a aplicação do dinheiro público seja em prol da sociedade. E nós, sociedade civil, temos que ter conhecimento. É uma ferramenta que tem muito desse ponto de vista de nós termos um acompanhamento da qualidade dos gastos públicos. E aí sim, aquele gasto público que não tem a qualidade é que a gente tem que se insurgir e os parlamentares ajudar para que haja a sua reprogramação.
7: O vice-presidente da CNA, Humberto Miranda, afirmou que a transparência propiciada pelo painel tende a contribuir com a melhoria na eficiência dos gastos públicos brasileiros.
12: O orçamento precisa voltar a ser um instrumento de planejamento e não apenas de execução das despesas. Para quem produz nesse Brasil, especialmente o agro brasileiro, esse tema é fundamental para todos nós. Juros menores, estabilidade econômica, infraestrutura adequada, significam mais investimentos, produtividade, emprego e competitividade para o nosso Brasil.
7: Em funcionamento desde abril de 2025, o objetivo do painel é fornecer de forma acessível, integrada e gratuita informações das despesas com pessoal, previdência, encargos sociais e investimentos, como obras, inversões financeiras em aquisição de imóveis, entre outros gastos de todos os poderes. Até o momento da publicação desta matéria, a ferramenta indicava gastos de mais de 3 trilhões e 400 bilhões de reais desde o início do ano, contabilizados a partir da base de dados da Secretaria do Tesouro Nacional. O acesso à plataforma é gratuito e pode ser feito por qualquer cidadão de qualquer aparelho com conexão à internet. Para acompanhar a evolução das despesas públicas, basta acessar www.gastobrasil.com.br.
13: Um incidente inusitado marcou a Avenida Brasil, no Rio de Janeiro. Um ônibus foi flagrado circulando com uma inclinação acentuada, gerando preocupação entre os passageiros e outros motoristas. O veículo foi rapidamente recolhido para manutenção e as causas da inclinação estão sendo investigadas. Não há informações sobre feridos, mas o episódio chamou a atenção para a necessidade de fiscalização rigorosa da frota de transporte público na cidade. A Agência Nacional de Vigilância Sanitária, Anvisa, anunciou a proibição de 12 produtos de limpeza que estavam sendo fabricados e comercializados sem a devida autorização. A medida visa proteger a saúde dos consumidores, que podem estar expostos a riscos ao utilizar itens não regulamentados. Entre os produtos vetados estão alvejantes, tiramanchas e soluções à base de percarbonato de sódio. A decisão foi publicada no Diário Oficial da União e a Anvisa reforça a importância de verificar a procedência e o registro de produtos antes da compra. O Supremo Tribunal Federal tomou uma decisão histórica, determinando que 7 tribunais de justiça do país devolvam valores referentes a pagamentos considerados indevidos, os chamados penduricalhos. Esta é a primeira vez que a Corte Máxima do país exige a restituição de tais valores. A decisão atinge os tribunais de justiça de Goiás, Maranhão, Paraná, Rio de Janeiro, Rio Grande do Norte, Rondônia e do Distrito Federal. Ministros citaram pagamentos exorbitantes, reforçando a necessidade de transparência e legalidade nos gastos públicos.
14: a polícia do Espírito Santo prendeu um homem que estava foragido e era acusado de matar uma mulher em uma bicicleta elétrica, na frente da filha dela. As investigações apontam que o crime teria sido motivado por um atrito familiar. O suspeito foi localizado e detido, sendo encaminhado ao sistema prisional. A Polícia Civil informou que as apurações sobre o caso continuam, buscando esclarecer todos os detalhes do trágico episódio. Uma grande operação foi deflagrada no Distrito Federal, resultando na prisão de ao menos 30 suspeitos de fabricar e distribuir anabolizantes de forma ilegal. Agentes cumpriram 43 mandados de prisão e 64 de busca e apreensão. Além das prisões, a justiça determinou o bloqueio de R$32 milhões dos investigados. A ação visa combater o mercado clandestino de substâncias que podem oferecer sérios riscos à saúde pública.
15: O Brasil ordenou a suspensão das transmissões ao vivo na plataforma Discord. A decisão da Agência Nacional de Proteção de Dados vem após a morte de uma adolescente de 13 anos que teria sido incitada ao suicídio durante uma live no aplicativo. A ANPD concedeu 3 dias úteis para que o Discord suspenda suas funções de vídeo ao vivo, alegando que a empresa não adotou medidas razoáveis para prevenir e mitigar riscos de graves violações de direitos de crianças e adolescentes. A polícia já deteve 5 menores suspeitos de ligação com o caso.
9: Fique ligado, o Café com Notícias vai para o intervalo, mas volta já já com novas informações para você. Não saia daí.
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4: Agora, as previsões para Libra, Escorpião e Sagitário. Signo de Libra.
5: Nascidos entre 23 de setembro a 23 de outubro.
6: Libra, pode ser um dia desafiador. Com a Lua e Urano indicando algumas dissonâncias entre suas emoções e seu lado espiritual. Antes de se rebelar contra o que você considera padrões restritivos, pense duas vezes e lembre-se da importância de moderar seus impulsos, principalmente na escola. No amor, tente não agir por impulso e evite questionar o crush sem motivos claros. Momento perfeito para refletir com a devida serenidade.
4: Signo de Escorpião.
5: Nascidos entre 24 de outubro a 22 de novembro.
6: Escorpião. Hoje, com um aspecto desafiador entre Lua e Urano, o signo pode ter um desafio para equilibrar as demandas das amizades e as pessoais. A dica é valorizar a individualidade, manter as prioridades e tentar um diálogo conciliador, ao invés de bater de frente. No love, a mistura de demandas pessoais e sociais pode causar conflitos. Respeite seu espaço, equilibre com diálogo e sensibilidade para manter a sintonia. Boa sorte nos estudos!
4: Signo de Sagitário.
5: Nascidos entre 23 de novembro a 22 de dezembro.
6: Sagitário, o céu aponta que o signo pode passar por momentos desafiadores na escola e nos relacionamentos hoje. Ao invés de entrar em conflito, busque maneiras de negociar soluções. No amor, pode ser uma boa hora para fortalecer a conexão com o crush. Sem insistir no certo ou errado. Amizades e estudos podem pedir mais diplomacia também.
4: Já já voltamos com as previsões para Capricórnio, Aquário e Peixes.
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18: Opa, bom dia, voltamos! Você ligado com a melhor playlist publicitária e agora ao som da melhor música. É o Show da Manhã na sua companhia? Aumenta o volume aí!

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Mais um bloco legal no seu Super Show da Manhã. Ótimo dia pra você no trabalho, em casa, onde estiver, de folga, de lazer. Tamo junto e misturado na melhor programação no seu Show da Manhã. Já já vou retornar com muito mais e ainda trazer o seu horóscopo, o guia astral que você sempre espera aqui no Show da Manhã. Até já, já volto.

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2: Agora, as previsões para Capricórnio, Aquário e Peixes. Signo de Capricórnio.
1: Nascidos entre 22 de dezembro a 20 de janeiro.
3: Capricórnio, o clima pode ficar tenso com quem convive contigo, por conta de opiniões diferentes. Então tente manter a calma. Com o crush, evite mudanças bruscas. O céu indica que é melhor respeitar o ritmo de vocês. Leve a amizade na tranquilidade e na troca de ideias sem pressão. Nos estudos, o céu aponta que pode não ser a melhor hora para arriscar ideias inovadoras. O dia pede para você manter o pé no chão.
2: Signo de Aquários.
1: Nascidos entre 21 de janeiro a 20 de fevereiro.
3: Aquário, o dia para quem é do signo é de inquietação emocional. O céu aponta que anseios por quebrar a rotina podem trazer descontrole. Na área do amor, paixões intensas podem surgir. Tente pensar antes de agir para não comprometer o crush. Na turma, evite agir por impulso e prefira avaliar as situações antes de se jogar de cabeça. Nos estudos, pode ser uma boa hora para desacelerar e exercitar a reflexão. Assim, entende melhor o que rola.
2: Signo de Peixes.
1: Nascidos entre 21 de fevereiro a 20 de março.
3: Peixes. O céu indica instabilidade na família para o signo. A possibilidade de tensões internas. Sabe a hora de mudar de rotina ou ter que lidar com novos dilemas? Pois é, essa agitação pode dar uma balançada na estabilidade emocional. Além disso, tanto no campo do amor quanto com os amigos, sua tranquilidade pode ser fundamental para manter o clima agradável. Nos estudos, pode ser que você sinta alguns desafios, mas nada que sua dedicação não resolva.
2: Você conferiu o horóscopo do dia. 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
4: Aqui você fica muito bem informado. As notícias, os destaques da nossa manhã estão no Café com Notícias. Vamos para o nosso terceiro bloco de hoje.
5: O mercado financeiro brasileiro registrou volatilidade, com o Ibovespa operando em baixa e o dólar em alta. Investidores seguem atentos ao que chamam de Risco Brasil, um conjunto de incertezas que impacta a economia nacional. Além disso, a divulgação do índice de preços ao consumidor dos Estados Unidos, que avançou 0,1% em julho, também influenciou o cenário global, com Wall Street encerrando a sessão em baixa e os mercados cautelosos.
6: A Receita Federal publicou orientações sobre os procedimentos para o recolhimento do imposto de renda retido na fonte, incidente sobre lucros e dividendos. Segundo o órgão, a responsabilidade pela escrituração, declaração e recolhimento do imposto é da pessoa jurídica pagadora. De acordo com a Receita, a empresa deve informar o valor bruto do rendimento, o valor do rendimento tributável e o valor do imposto recolhido, calculado pela aplicação da alíquota de 10% sobre o rendimento tributável. O advogado tributarista e sócio do Tax Group, Luiz Garcia, recomenda que as empresas monitorem a distribuição mensal de lucros e dividendos, especialmente o teto de R$50 mil mensais por beneficiário. Isso porque, quando o valor distribuído pela mesma pessoa jurídica à mesma pessoa física ultrapassa esse limite em um único mês, a retenção de 10% incide sobre todo o montante distribuído, e não apenas sobre a parcela que exceder os 50 mil. O especialista também recomenda atenção aos prazos e às orientações estabelecidas pela Receita Federal, além de planejamento tributário e contábil.
7: Tudo aquilo que venha eventualmente a ser pago seja minimizado dentro da lei. Ou seja, se houver a possibilidade de não fazer o recolhimento mensal, ou seja, dentro do limite dos R$50 mil é o ideal. Fazer um planejamento anual para ver se na declaração de ajuste efetivamente você também vai ter uma incidência minimizada com base naquilo que prevê a lei. É necessário um acompanhamento, é necessária também uma gestão tributária para que efetivamente o empresário que já é tão penalizado sofra um impacto menor.
6: A retenção mensal e a distribuição anual são mecanismos diferentes. A primeira ocorre no momento em que a empresa paga ou credita os dividendos acima do limite previsto. A segunda é calculada posteriormente, na declaração anual, com base no conjunto de rendimentos da pessoa física e nas regras de tributação de altas rendas, acima de R$600 mil anuais. Por isso, pode haver uma diferença entre o valor do imposto retido ao longo do ano e o valor efetivamente devido após a apuração anual. O imposto retido pago antecipadamente será considerado nesse cálculo. Ao final do ano, será feita a apuração da situação tributária do contribuinte, considerando o conjunto de seus rendimentos e as regras de tributação de altas rendas. Se o valor do imposto efetivamente devido for inferior ao que já foi retido, a diferença poderá ser restituída ao contribuinte.
8: Falta menos de uma semana para o início oficial da campanha eleitoral, com os nomes que vão concorrer aos cargos de deputado distrital ou estadual, deputado federal, senador, governador e presidente da República já oficializados pelos partidos. Agora é comum vermos reportagens, publicações em redes sociais e até divulgação em emissoras de TV e rádio sobre o assunto. Mas se a campanha só começa no dia 16, seriam essas inserções ilegais? Bem, depende. O que as campanhas podem ou não propagandear é definido por resoluções do Tribunal Superior Eleitoral. As normas permitem a participação em entrevistas, debates, seminários e encontros, a divulgação da candidatura e a apresentação de ações, ideias, propostas e projetos políticos, além da declaração e pedido de apoio político. Vedado mesmo fica basicamente o pedido explícito de voto. Alberto Rolo, advogado especialista em direito eleitoral, esclarece que o objetivo das regras é tornar o pleito mais equânime entre os concorrentes.
9: A ideia do legislador, quando fez a lei, é garantir uma igualdade na disputa tanto quanto possível. Então, para todo mundo, quem já foi, já exerceu um mandato eletivo, quem está buscando a reeleição, para quem e aqueles que vão se candidatar pela primeira vez, ou aqueles que ficaram fora um tempo e agora estão voltando. Então, as regras são iguais para todos, as regras são as mesmas para todos.
8: Para divulgar os próprios materiais na internet, os candidatos, partidos, federações e coligações devem informar à Justiça Eleitoral os sites, blogs, redes sociais, aplicativos de mensagens e outras plataformas digitais oficiais. Entretanto, o TSE publicou novas resoluções em 2024 e 2026 para atualizar as medidas de enfrentamento à desinformação e regulamentar o uso da inteligência artificial durante o processo eleitoral. Dentro do uso da IA, uma nova prática ganha sedes e preocupa as autoridades, as deepfakes. São vídeos criados ou manipulados que imitam gestos e vozes de pessoas, vivas, mortas ou fictícias, com alto nível de realismo. Essas imagens foram proibidas pelo TSE ainda nas eleições municipais de 2024, mas o aprimoramento dessa tecnologia a tornou mais acessível e utilizada de lá para cá. Rolo reconhece o grande desafio que é limitar essa atividade.
9: Alguns falam que isso vai ser enxugar gelo, né? Mas o TSE já se preparou faz bastante tempo para ter, inclusive, setores, comissões internas e fez acordos com as big techs e justamente para fiscalizar e justamente para conseguir que não haja abusos, não haja exagero e não haja nenhuma ilegalidade.
8: O vídeo de Jair Bolsonaro, gerado por deepfake e exibido durante a convenção partidária do PL, que oficializou a candidatura à chefia do Executivo Federal do filho do ex-presidente Flávio Bolsonaro, deve servir de exemplo. O Partido dos Trabalhadores representou contra a peça por uso irregular de IA e o TSE deve julgar na próxima semana se a utilização foi ilegal ou não. Já entre os dias 28 de agosto e 1º de outubro, ficam autorizadas as famosas propagandas eleitorais gratuitas nas emissoras de TV e rádio para o primeiro turno. Caso haja segundo turno para os cargos de governador ou presidente, a veiculação ocorre entre 9 e 23 de outubro. A fiscalização quanto às possíveis irregularidades no processo eleitoral é competência do Ministério Público Eleitoral, o que inclui as propagandas. Mas desde 2014, a população pode participar ativamente dessa supervisão e apresentar denúncias a partir da palma da mão, pelo aplicativo Pardal, disponível nas lojas dos principais sistemas operacionais. As queixas são analisadas pelo Tribunal Regional Eleitoral competente.
10: O ministro da Agricultura e Florestas de Angola, Isaac dos Anjos, afirmou em Luanda que o país africano busca a participação de empresários brasileiros no setor do agronegócio. Ele ressaltou que Angola oferece condições claras e está disposta a desenvolver o setor com a expertise brasileira. A ex-ministra da Agricultura do Brasil, Kátia Abreu, presente no Fórum do Agronegócio Angola-Brasil, anunciou que a Empresa Brasileira de Pesquisa Agropecuária estará em breve em Angola, para dar suporte aos produtores locais. Novos dados da Organização Internacional do Trabalho revelam um aumento global no desemprego jovem, com cerca de 67 milhões de pessoas entre 15 e 24 anos sem trabalho em todo o mundo, representando uma taxa de 12,4%. O relatório aponta para uma deterioração do mercado de trabalho para as novas gerações. A estagnação econômica e o crescente desafio da inteligência artificial são fatores que contribuem para esse cenário. Além disso, 20% dos jovens não estão empregados, nem estudando, nem em formação, evidenciando uma preocupante situação social e econômica.
4: Esse é o Café com Notícias, destacando as principais informações do Brasil e do mundo. Daqui a pouco, depois do intervalo, estaremos de volta com novas informações para você.
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14: 11 horas e 26 minutos.
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15: Oh, voltamos com muito mais participação, você interagindo, participando, interagindo, fazendo o som rolar por aqui, sempre na melhor programação do Show da Manhã. Aumenta o volume, mais uma batalha de música aí na área. Bom dia!

0: bom, né?
1: Deu bom.
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Show da manhã, incrível! Essa foi top, hein? Recordamos e você ligadinho com a programação. Bora curtir as melhores? Chega mais! Daqui a pouco vou voltar, vou trazer indicações. O pessoal tá no trabalho aí, na obra, curtindo a melhor. Tamo junto e misturado na primeira. E também vou trazer horóscopo. Se liga, já já! Tô de volta. Show!

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3: Esse é o seu show da manhã. Estamos de volta depois do casting publicitário detonar todas. Vem com a gente, divulga sua marca também aqui no seu show da manhã. Vem fazer a diferença, vem crescer e aparecer. Bom dia, cidade. Aumenta o volume. Voltamos com a melhor playlist para você.

0: Mais um bloco legal no seu Super Show da Manhã. Ótimo dia pra você no trabalho, em casa, onde estiver, de folga, de lazer. Tamo junto e misturado na melhor programação no seu Show da Manhã. Já já vou retornar com muito mais e ainda trazer o seu horóscopo, o guia astral que você sempre espera aqui no Show da Manhã. Até já, já volto.
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0: Opa, chegamos, bom dia, good morning, sejam todos bem-vindos, prazer, J. Lu na sua boa companhia, aqui no seu top programa Show da Manhã, e quero você curtindo a melhor, sempre a melhor música, também tem horóscopo, tem fofocas na sua manhã.
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0: É o Show da Manhã. Chega mais, aumenta o volume e vem com a gente. Pega muito bem estar contigo. Show da Manhã. A sua melhor companhia é aqui, na primeiríssima. Cheguei.

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4: 11 horas e 59 minutos.
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9: Bom estar com você, Amaio, mais um hit sertanejo pra você, sempre curtindo as balas de plantão. Aumenta o volume, cheguei.
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0: Anitta!
1: Obrigada, gente! 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
3: Esse foi realmente pra tirar o pica-pau do ninho, porque eu vou te contar que bloco incrível! Ah, não tem melhor! Hit sertanejo, o seu melhor programa aqui na sua primeiríssima. Muito obrigado pelo seu carinho, pela sua audiência, pelo WhatsApp, pela comunicação. Tamo junto! E daqui a pouquinho, Johnny voltando mais com um bloco arrasador. Promessa é promessa, e é dívida, e eu vou cumprir. Já volto!
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1: Essa é uma das minhas preferidas. Olha a fonte. 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
7: 12:34.
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3: Que todo dia de TBT. Vamos lá, fechamos mais um Top Hit Sertanejo. Voltamos amanhã com vocês ligadinho com a gente, hein? Tchau, tchau, pessoal.
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5: Hora certa.
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7: Meio-dia e 51 minutos.
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3: Bom estar com você, Amaio, mais um Hit Sertanejo pra você, sempre curtindo as balas de plantão. Aumenta o volume, cheguei.
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1: Meio-dia e 59 minutos.
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1: Boa tarde, ouvintes do programa Uma Janela para o Mundo. Boa tarde aos meus patrocinadores e boa tarde, Nayara. Hoje a nossa prece vai para o Breno Moreira Rabelo, para o Breno Batista, para o João Evangelista Rodrigues, o professor, para Rosana Péteres e Valéria Bassante, meus amigos, que o Pai de Misericórdia, a Mãe Santíssima, lhes dê paz, luz, saúde e muitas felicidades pela passagem de seus aniversários. E também vai para o espírito de Francisco das Chagas, o Chiquinho Mudo, daqui de Itamarandiba. Nosso forte abraço aos seus familiares, irmãos, filhos, a esposa, netos. Que a Mãe de Misericórdia receba o Chiquinho lá em seus braços. E também mandamos um abraço para a minha vizinha Margarete.

0: Nossa Mãe Maria, Mãe da Luz Divina, estendo minhas preces a Ti, como mensageiro do amor eterno, neste momento de reflexão, abro meu coração para as bênçãos do além. Ave Maria, cheia de graça e amor, a chama que arde em teu coração é a luz que guia nossos passos. Em meio às sombras da existência terrena, imploramos tua intercessão por aqueles que buscam a paz interior. Santa Maria, Mãe dos aflitos, de todos os irmãos que enfrentam desafios e aflições, que tuas mãos suaves toquem os corações feridos, derramando consolo e esperança como a água bendita que purifica a alma. Ave Maria, mãos que acolhem os que partiram, receba em teu seio os espíritos que retornam à pátria espiritual. Que encontrem a serenidade nos teus braços maternos e que a transição seja suave como a brisa que acalma a tormenta. Maria, guia-nos na jornada da evolução espiritual, assim como foste guia para teu filho amado, Jesus. Que possamos, ó Mãe amada, aprender com as lições da vida, caminhando rumo à luz que nos leva de volta ao Pai. Ave Maria, mensageira da misericórdia divina, rogamos por todos os seres em sofrimento, que encontrem consolo nas palavras de amor e sabedoria, que permeiam as dimensões invisíveis que nos cercam. Maria, Mãe da Esperança, que teu amor inspire em nós a caridade, a compaixão e a compreensão, para que possamos construir um mundo de paz e fraternidade. Ave Maria, mulher de fé incomparável, ensina-nos a confiar na providência divina, a aceitar com resignação as provações do caminho e a celebrar com gratidão as alegrias que a vida nos oferece. Ó Maria, estrela resplandecente no firmamento, que tua luz nos conduza nos momentos de escuridão, nas trilhas sinuosas da vida terrena, semeia a compreensão, e que o perdão seja o farol que nos guia na senda do amor. Ave Maria, testemunha silenciosa dos corações, que teus olhos de amor maternal vejam a pureza em cada alma. Derrama sobre nós a virtude da humildade, para que possamos reconhecer a divindade que habita em cada ser. Santa Maria, guardiã dos laços familiares, abençoa nossos lares com a paz que só o entendimento traz. Que as diferenças se transformem em oportunidades de aprendizado e que o amor floresça como jardim cuidado pelas mãos do Criador. Ave Maria, canção eterna que embala nossas preces, que teu cântico ecoe pelos vales da existência, levando consigo as súplicas daqueles que clamam por alívio, e que a harmonia celeste se faça presente em cada coração. Que assim seja, em nome de Deus e de nosso Senhor Jesus Cristo, que a bênção divina repouse sobre nós, guiando-nos na jornada terrena e na ascensão espiritual. Obrigado, Senhor, obrigado.
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Hoje a nossa conversa será com o Dr. Paulo Célio de Almeida Hugo, médico há 50 anos em Diamantina, ex-prefeito e ex-vice-prefeito de Diamantina. E fez outros serviços, é escritor, participa da Academia de Letras de Medicina de Minas Gerais.

0: Já estamos na linha com o doutor Paulo Célio. Doutor Paulo Célio de Almeida Hugo, que é médico em Diamantina. Eu já li o currículo dele. E seja bem-vindo, doutor Paulo Célio. É uma honra tê-lo aqui em nosso programa. E mesmo acontecendo um transtorno, né, doutor Paulo Célio, que a gente está gravando hoje para poder colocar no ar outro dia. E a gente tem que ser sincero e falar isso, porque é um transtorno muito grande. Mas, boa tarde, seja bem-vindo, doutor Paulo Célio.
1: Muito obrigado, Diva. Boa tarde para você também, para todos os itamarandibanos, meus amigos, alguns clientes que eu tenho aí. E cumprimentar a todos aqui que estão nos ouvindo, do nosso querido Vale de Jequitinhonha e da minha terra Diamantina. Um grande abraço para todos.
0: É rádio web, tá para o mundo afora. Muita gente vai ouvir o senhor no mundo inteiro, que eu tenho ouvintes no mundo inteiro.
1: Um abraço ao mundo.
0: Pois é, chama uma janela para o mundo, e é para o mundo mesmo. E doutor Paulo Célio, para contextualizar, como que foi sua infância? Com o que é que o senhor brincava?
1: Diva, me pegou de surpresa aqui. Como eu já sou um septuagenário, as brincadeiras de criança da minha época eram brincadeiras as comuns daquela época, que era bolinha de gude, empinar papagaio, finca, jogar bola, claro, nas ruas não tinham tantos carros assim, a gente jogava bola. E depois, na minha juventude, a gente frequentou muito a praça de esportes aqui em Diamantina, onde a gente aprendeu a nadar, né? E os esportes como basquete, voleibol e também o futebol de salão que tinha lá na praça de esportes. Então era uma vida extremamente saudável, muito alegre, muito, vamos dizer, muito interiorana, né? Então acho que é a vida da minha geração, que todos tiveram um padrão quase que comum.
0: Sim, e doutor Paulo Célio, o senhor é filho de um médico também, né?
1: Não.
0: Não? E dona Lícia? O que dona Lícia era do senhor, Lícia Pádua?
1: Não, na verdade é o seguinte, o meu pai foi dentista, cirurgião dentista. Sim. Ele se formou na primeira turma aqui da Faculdade de Odontologia de Diamantina e foi orador da turma, foi a primeira turma da faculdade, e o Juscelino Kubitschek era presidente da República e foi o paraninfo.
0: Ah, que bacana.
1: Ele era cirurgião dentista, mas nunca praticou, nunca exerceu a profissão. Ele foi mais um professor e bancário, era um grande professor. A minha ligação com a dona Lícia é que eu sou casado com a Maria Cristina, que é filha de dona Lícia Pádua Coelho, compositora, seresteira, compositora da grande música do nosso hino de Diamantina, que se chama Diamantina em Serenata.
0: Sim.
1: Que é composta por ela, a melodia, e com a participação maravilhosa, poética, do nosso grande literato, Padre Celso de Carvalho.
0: Isso, a letra da música é dele, né?
1: É dele.
0: Isso, e aproveitando, um abraço para a esposa do senhor, para a cunhada do senhor, que eu encontrei com ela lá em Belo Horizonte, lá na Savassi, na Avenida do Contorno 6000. Grande e forte abraço para ela, uma simpatia também.
1: Doutor, a Célia, né?
0: Isso. Doutor Paulo Célio, e onde o senhor cursou o primário? E o senhor guarda alguma professora em sua memória e coração?
1: Ô, Diva, boas lembranças, né? O grupo escolar foi o grupo Júlia Kubitschek. E lá eu tive a alegria, a honra, a grande satisfação de ter como minha professora dona Gilda Moreira Neves. Dona Gilda mora aqui em Diamantina. Ela é uma pessoa extremamente saudável, cabeça ótima, Então, guardo com muito boa lembrança a minha vida escolar aqui no grupo Júlio Kubitschek. Posteriormente, fui para a Escola Normal Oficial, era o nome dela. Hoje é a Escola Colégio Leopoldo Miranda, que é aquele grande prédio majestoso ali perto do Hotel de Turismo, na Rua Macau do Meio. E depois cursei o Colégio Diamantinense no que a gente chamava de científico. Fiquei aqui nos anos de 67 e 68. Fiz o primeiro e o segundo ano, respectivamente, no Colégio Diamantinense. E depois passei no concurso para o Colégio Universitário da Universidade Federal de Minas Gerais, onde fiz esse curso em 1969, já em Belo Horizonte.
0: Sim. Ô, doutor Paulo Célio, então o senhor deve ter sido colega das minhas irmãs, a Valdene Pimenta, a Maria Hildes Pimenta, estudaram lá no Diamantinense, nessa data aí, 67, 68. E eu estudei no Mata Machado, ali onde é o Leopoldo Miranda hoje, né? Fiz grupo lá.
1: Que coincidência boa, mas as suas irmãs acho que não foram minhas colegas, não. Eu tinha poucas colegas mulheres, nossa sala era a maioria de homens mesmo. Sim. Eu não me lembro delas, não.
0: Sim.
1: Mas podemos ter sido contemporâneos, sim, claro.
0: Sim. Ah, eram muito bonitas, não tinha como não enxergá-las, não, viu?
1: Eram com certeza.
0: Bonitas. Uma delas até foi convidada para ser Miss Diamantina, de tão bonita que ela era, a Maria Hildes.
1: Ah, pois não.
0: E, ô, doutor Paulo Célio, e de onde nasceu a inspiração para a medicina?
1: Ô, Diva, é o seguinte, quando a gente já estava no científico, né, já vinha aquela questão de escolher a sua vocação, que carreira seguir, que seria, estudo deveria ser feito. Eu te confesso uma coisa, eu era um rapaz que tinha muita dificuldade com a questão de doença, sangue, hospital, e isso me perturbava muito. Na verdade, até minha família inteira achava que eu iria para o seminário, que eu seria seminarista e me tornaria padre, mas não entrei. Então, comigo mesmo fiz uma forma de vencer essa dificuldade. Eu falei, não, eu vou ser médico. Porque todos achavam, além, com as minhas notas eram muito boas em física, matemática, nas ciências exatas, né?
0: Sim.
1: Então todos achavam que eu iria para o caminho da engenharia ou alguma outra área das exatas. Mas optei por medicina. E graças a Deus entrei para a Faculdade de Medicina da Universidade Federal de Minas Gerais em 1971 e me formei em 1975.
0: Sim, maravilha. E além de médico, o senhor é escritor. Como nasceu o desejo de pesquisar e registrar a evolução da medicina em Diamantina?
1: Diva, é o seguinte, eu sempre fui extremamente curioso, né? Eu sempre quis aprender as coisas. Isso vem da minha família, do meu pai principalmente, né? Que era um professor e tinha uma cultura extraordinária, né? Ele nós, quando jovens, ele fazia questão de nos fazermos leituras, escolhia livros para nós, enciclopédias, e com isso a gente foi tendo gosto, né? para a leitura e para o aprendizado de história, geografia, cultura geral, humanidades, enfim. Isso, portanto, veio de dentro de casa.
0: Sim.
1: Eu amo minha terra, amo Diamantina, amo a nossa região, daqui do Vale, Minas Gerais. Eu sou extremamente sensível ao lugar onde nascemos e fomos criados, né? E o que que aconteceu? Eu comecei, escrevi um livro juntamente com a minha esposa, com a Maria Cristina, sobre a joalheria Pádua. Antes disso, eu publicava alguns artigos que eram de interesse nos jornais aqui da cidade. Cheguei a publicar vários artigos também no Estado de Minas, no, na página do Opinião. E comecei a tomar gosto, não é? E também tem alguns discursos que eu era convidado a fazer, e isso foi me empolgando. Mas eu tinha muita curiosidade em conhecer a história realmente de Diamantina. E nós escrevemos esse livro sobre a joalheria Pádua. A Cristina é da família Pádua. A joalheria já está na quinta geração de joalheiros, é a joalheria mais antiga do Brasil, para você ter ideia.
0: E isso é o
1: E esse livro
0: senhor.
1: foi um sucesso.
0: Sim, é o senhor Antônio Pádua, Toninho Pádua, que está à frente dela, grande amigo. E nesse
1: Exato.
0: livro, Joalheria Pádua, a joalheria está à frente dela, grande amigo. E nesse
1: Exato.
0: livro, Joalheria Pádua,

0: não só de Minas, mas do país. E isso tem que ser preservado, essa memória tem que ser mantida. As pessoas passam, às vezes, veem o nome de uma rua com o nome de uma pessoa e não sabem exatamente quem foi. Essa pessoa, com certeza, se merecia um nome de rua, avenida ou praça, o que for, foi uma pessoa de grande vulto, de grande importância, né? Então, isso nos incentivou, nos motivou a não só partir do livro da joalheria, que foi lançado em 2018, mas eu tinha uma necessidade, isso me incomodava, sabe, Diva?
1: Sim.
0: De saber sobre a história da medicina em Diamantina.
1: Sim.
0: E tão logo nós publicamos o livro da joalheria, eu passei em 2018 a pesquisar sobre a medicina em Diamantina. E para isso eu li todos os jornais, todas as edições do jornal Vozes de Diamantina, que é de 1901 até agora, até recentemente. Li livros antigos, tudo que se referia, além disso, o jornal A Ideia Nova, que era um jornal do século XIX, o Jequitinhonha, que é também do século XIX. Enfim, fizemos uma pesquisa, foram 7 anos para fazer esse livro, História da Medicina do Arraial do Tijuca, Diamantina. E esse livro, nós lançamos ele em setembro do ano passado, e foi um sucesso. A crítica foi muito, muito positiva, e tanto que se esgotou a tiragem, essa primeira tiragem ficou esgotada. Mas lá nesse livro a gente descobre vários acontecimentos, não só de Diamantina, mas que se refere a todo o nosso vale, toda a nossa micro-região, cidades circunvizinhas. Tem muita, muita curiosidade, mostra a evolução da medicina na nossa cidade, os cada passo, as dificuldades, né, do hospital, da Santa Casa. Numa época, por exemplo, que as cidades vizinhas, como da nossa micro-região, que não tinham nenhuma assistência médica, né? Então, foi um livro que me deu muita, muita alegria, sabe?
1: Sim, aqui em Tamarandiba teve o médico doutor Pavic.
0: Sim.
1: Ele foi o precursor da moderna medicina de Minas Gerais.
0: Sim, fiquei extremamente sentido de não ter participado, não ter ido aí no lançamento do livro do doutor Sebastião Guzmão, grande amigo meu. Sou um admirador dele, né? Com certeza, sem demérito a ninguém, um dos maiores itamarandibanos que essa cidade fez nascer, né?
1: É, sim, senhor. E o livro ficou maravilhoso.
0: Eu imagino que sim. Estou esperando aqui, já ele colocar aqui para vender, para comprar.
1: Sim. E, doutor Paulo Célio, o senhor escreveu para os jornais A Voz de Diamantino, Estado de Minas. O senhor sente saudade da época em que o debate e a informação passavam majoritariamente pelo papel impresso?
0: Eu adoro modernidade, como também amo o passado. Modernidade é importantíssimo para a evolução da nossa humanidade, né, Diva?
1: Sim.
0: Mas numa aula de um professor da especialidade que eu fiz de controle de infecção hospitalar, ele disse o seguinte, que o mundo vai acabar e iriam sobrar só duas coisas, bactéria e papel. Eu ainda sou adepto da leitura de livros.
1: Sim.
0: De folhear papel. Eu adoro isso, sabe? Eu acho que isso não vai acabar com toda a tecnologia que nós já temos disponíveis, né? Disponível. Eu tenho certeza que o papel ainda se manterá firme, ultrapassando aí todas as modernidades.
1: Sim. E o senhor se reinventou totalmente nas redes sociais. Hoje, seus vídeos educativos

0: ativos no Instagram, Facebook e TikTok acumulam mais de 500 mil de visualizações. De onde surgiu a ideia de virar um criador de conteúdo digital?
1: Quando eu terminei de escrever o livro História da Medicina, do Arraial do Tijuca e Diamantina, à medida que eu ia pesquisando, eu ia anotando todas as curiosidades que estavam surgindo naquela leitura dos jornais antigos, dos livros antigos. E eu comecei fui escrevendo, anotando à parte isso. Quando nós lançamos o livro, eu imaginei o que eu vou fazer com tanta anotação, com tanta curiosidade que eu consegui resgatar. E tive a ideia, em mais ou menos maio do ano passado, eu tive a ideia de fazer vídeos curtos sobre essas curiosidades, né? Personagens, fatos, lendas, mistérios, que eu já tinha notado. E procurei uma equipe aqui em Diamantina, que trabalha com mídia, filmagem, com vídeos, e eles me sugeriram publicar esses vídeos no Instagram. E foi assim que, em julho do ano passado, nós estamos completando um ano, nós começamos a fazer essas publicações. E foi um alcance extraordinário que eu jamais imaginava que iria dar essa repercussão. Eu me lembro que no primeiro vídeo que eu fiz, me apresentando e falando a proposta que a gente queria fazer, no final já tinham 69 mil visualizações em poucos dias. Então isso foi um estímulo muito grande para que a gente fizesse, publicasse esses vídeos, e sempre com muita pesquisa, com muita certeza do que a gente estava apresentando, né? Porque afinal de contas é uma historiografia, não é? E tem que ser completamente real. Então foi isso. Esse ano agora, na sexta, eu sempre publico nas sextas-feiras à tarde, e na sexta-feira passada eu publiquei um vídeo dizendo que estava comemorando um ano e que a partir de amanhã, terça-feira, nós iríamos publicar dois vídeos por semana, e nesse mês de julho vai ser especificamente e totalmente só sobre Chica da Silva.
0: Oh, que bacana. E, doutor Paulo Célio, qual é a sensação de ver essas milhares de pessoas assistindo, comentando e aprendendo com seus vídeos, que são espetaculares?
1: Diva, eu realmente... É uma coisa nova para mim. É uma responsabilidade, aumentou bastante, né, a responsabilidade, porque afinal de contas você tem que apresentar notícia, informação segura, com muita pesquisa, sendo muito real, né? Porque dentre as mensagens que eu venho recebendo, eu tenho recebido de professoras dizendo que estão usando os meus vídeos na sala de aula para apresentar para os seus alunos, né? E não é só de Diamantina, eu achei curioso isso. Tem professores de Diamantina, mas tem professores de fora também. E também aqui para os nossos guias turísticos. Eu já fui convidado para até dar uma aula, um curso de guias aqui em Diamantina, que é muito importante, porque às vezes os guias, com toda a boa intenção deles, às vezes informam de uma forma aos turistas, né? Informam aos turistas, uma forma não muito, vamos dizer, fundamentada, e isso distorce toda aquela informação, aquele mistério, aquela lenda, né? E então isso também tem sido muito significativo, sabe? E assim, o alcance que a gente tem tido vai, como você mesmo falou, vai além do nosso país, né? Outros têm, não só diamantinenses, mas brasileiros que moram fora, também estão vendo e ficam entusiasmados.
0: Sim, é muito bacana. E coisa séria, a gente precisa disso, doutor Paulo Célio. Porque não adianta, esse povo aí todo fica querendo fazer as coisas, mas seriedade que é bom, não tem nenhuma. Então, isso é necessário. É necessário. Compromisso, seriedade. Nossa, com como certeza. É importante. E doutor Paulo Célio, o que de mais importante o senhor aprendeu nos seus 50 anos de medicina? Conta pra gente.
1: Olha, Diva, eu tive uma formação médica de excelência, né? Foi na Faculdade de Medicina da Federal, do UFMG, um período onde que eu tinha muitos professores antigos e professores de grande capacidade intelectual, né, de formação médica. Minha turma, por curiosidade, por coincidência, foi a última turma de 5 anos, depois da minha turma já passou para 6 anos, né, a formação. Fiz depois a residência médica em clínica médica e depois fiz 3 especialidades, curso de especialidades. Acho que se tem uma vitória que eu prezo, é realmente ter tomado a decisão de me tornar médico. Me considero um profissional realizado, com sucessos, mas também com insucessos, mas sempre presente. Eu creio que tem uma qualidade, vamos dizer assim, que é inerente a todo médico, né? De estar sempre ao lado do paciente, sempre junto, não só prescrevendo, fazendo receita, mas junto, sofrendo às vezes com ele, alegrando quando a gente consegue uma vitória, quando consegue uma cura. A medicina é uma profissão, mas antes de profissão, é uma vocação que exige muito de cada um de nós, né? Nós temos que ter muita, muita atenção, conhecimento, temos que estudar sempre, e mas principalmente dedicar todo o nosso tempo ao paciente.
0: Sim, e o senhor, eu atribuo ao senhor ao reerguimento do Hospital Nossa Senhora da Saúde. Lembro bem que foi o senhor quem alavancou o hospital. O senhor continua na ativa, atuando no serviço de controle de infecção hospitalar do Hospital Nossa Senhora da Saúde. O que o move a levantar todos os dias e trabalhar com tanto entusiasmo? Que eu nunca vi o senhor de cara feia. E nem com má vontade de eu sou diamantinense, me considero diamantinense de alma, nasci em Tamarandiba de corpo, mas a alma foi aí, e nunca vi o senhor assim indisposto, sempre com um sorriso grande, atendendo todo mundo na maior boa vontade.
1: Diva, eu acho que você extrapolou bastante aí com a sua generosidade e amizade, né? Quem acho que me elevou muito aí que eu não tenho essa competência e não tenho esse merecimento. Vamos lá. Eu realmente, desde que eu vim para Diamantina, após formar e fazer a minha especialidade em clínica médica, a minha intenção era ficar em Belo Horizonte.
0: Sim.
1: E aí eu passei em todos os concursos que eu fiz, da Polícia Militar, do INAMPS, do IPSENG, eu passei e fiquei em Belo Horizonte. Mas aí, como era médico da Polícia Militar, tinha vaga aqui no batalhão, precisava de um médico aqui, e eu acabei voltando para a minha cidade, para Diamantino. Bem, e desde então, o Hospital Nossa Senhora da Saúde foi o hospital que me acolheu primeiro. Depois, logo, depois mais um tempo depois, um pouco tempo depois, eu fui também, era médico do corpo clínico da Santa Casa de Caridade. E o hospital era, eu considerava o hospital realmente a minha casa, e cheguei a ser diretor clínico. Primeiro fui vice-diretor clínico, depois diretor clínico, um tempo grande. E com os hospitais sofriam com muita dificuldade financeira, e eu tive a oportunidade de realmente fazer um trabalho de modernidade, de modernização do hospital. Me lembro que logo que eu cheguei aqui em Diamantina, eu fui. O doutor João Meira era provedor da época, e ele montou um CTI em 1977, imagina.
0: Sim.
1: E eu tinha essa eu tinha, tinha esse conhecimento. Na minha época não tinha essa especialização em intensivista, né? Mas eu tinha toda a formação, eu trabalhava nos CTIs lá de Belo Horizonte, e eu passei a trabalhar nesse tal CTI sozinho, e com isso a gente conseguiu realmente salvar muitas vidas com os equipamentos, mas não tinha equipe. Então, ele não foi para frente, mas foi uma grande iniciativa do Dr. João Meira. A partir daí, com as inovações que a gente trouxe da residência médica, a gente, vamos dizer, o médico, vamos usar um termo aqui, bem fresquinho, né? Bem novinho, e com ideias novas, com tratamentos mais modernos para a época. Isso, por exemplo, a eletrocardiografia, aqui tinha o doutor Zé Disseu, que tinha um aparelho de eletrocardiografia, mas não usava muito. E eu passei a usar constantemente. Então, isso também foi uma evolução na época, sabe? Mas agradeço suas palavras. Como diretor do hospital, realmente a gente alavancou aí o Hospital Nossa Senhora da Saúde. Depois fui vice-diretor clínico na Santa Casa também, participei da administração da Santa Casa. Enfim, eu sempre tive muito à disposição tanto do hospital quanto da Santa Casa, de um modo geral, para Diamantina e para toda a nossa região aqui do Vale.
0: Sim, e o senhor, o seu porto seguro, sua esposa Maria Cristina, qual o seu papel na construção de tudo que o senhor realizou?
1: Tiva, ela teve um papel fundamental, essencial. Veja bem, naquela época que não tinha plantão, não tinha assim uma equipe médica, né, de assistência. Nós atendíamos, para você ter ideia, quando eu construí minha casa, a gente construiu um consultório. A parte de baixo era um consultório. Era comum aqui nas casas dos médicos em Diamantina, e também eu creio que das outras cidades vizinhas, ter consultório dentro de sua casa.
0: Sim.
1: Porque nós éramos chamados dia e noite, feriado, sábado, domingo, não tinha hora, não tinha hora mesmo.
0: É, ué.
1: E com isso, os filhos, né, a família, fica bastante presa a essa nossa atividade. E aí vem o papel da esposa, que foi a quem dedicou exclusivamente aos filhos, né, a administração do lar. E isso, ela teve um papel, portanto, que eu admiro muito e que tem que reconhecer que foi um brilhante, porque graças a Deus temos a formação dos nossos filhos foi excepcional. Então, graças a Deus, tem que agradecer essa contribuição que a Cristina deu.
0: Sim, com certeza, doutor Paulo Célio. E qual a principal lição de vida que o senhor faz questão de transmitir para seus filhos e netos?
1: Diva, os filhos são nossas pérolas, mas os nossos netos são os nossos diamantes e o nosso ouro. Eu sou apaixonado com esses meus netos. Eles conhecem, por meu intermédio, eu faço questão, só tem um neto aqui em Diamantina, os outros quatro estão em Belo Horizonte. Os que estão em Belo Horizonte faço questão de mostrar as coisas todas da nossa cidade. Eles sabem alguns personagens, lugares aqui em Diamantina. Eu faço questão de inserir neles, deixar essa semente neles, das suas origens, né? Uhum. Da importância do contexto que Diamantina tem no cenário estadual, no cenário nacional. O que é minha vida, eu posso deixar o meu maior legado, eu diria assim, para a minha família, para os meus amigos, para a minha cidade, para a minha região. Eu fui criado com uma forte presença cristã, católica, e com muita honestidade, sabe? Eu prezo isso, procuro ser esses critérios de honestidade, de alguma convicção de fazer sempre o bem, sabe? E isso é a minha profissão, me ajuda muito, né? Como médico, isso me ajudou muito a você fazer caridades, fazer o bem às pessoas. Sim. Acho que esse é o grande legado que a gente deve deixar.
0: Sim. E, doutor Paulo Célio, como foi ser prefeito da nossa querida e bela Diamantina?
1: Diva, no dia que eu recebi o diploma de prefeito, o Zé Wagner, você conhece bem,
0: sim,
1: nosso amigo,
0: demais.
1: Que veio de Turmalina, isso, e mora aqui em Diamantina, nosso grande amigo. Ele fazia também jornalismo, né? Eu lá recebendo o diploma, ele me perguntou qual o significado daquele diploma para mim. Eu respondi e guardei essa frase minha. Falei assim, olha, o diploma que eu mais me orgulho é de ser médico. Mas o diploma que mais me honra é ser prefeito de Diamantina. Isso, como filho da terra, você ser prefeito de sua cidade, você receber uma votação expressiva dos seus conterrâneos, dos seus amigos... É uma honra tão grande. É claro que também é um orgulho, mas isso passa para passou para mim, né? Passou para mim naquela, quando eu recebi esse cargo, que eu mais ainda, que eu tinha que sempre fazer mais ainda, se eu já tinha feito alguma coisa, que eu deveria fazer muito mais pela minha terra, pelos meus conterrâneos, pelos meus amigos. Então, foi um momento brilhante. É claro que você sofre muito. É claro que o cargo é extremamente exigente, doloroso às vezes, né? Mas a gente tem que ter serenidade, paciência, mas ser, antes de mais nada, na gestão pública, você tem que ser verdadeiro, você tem que ser honesto. Eu, graças a Deus, Diva, eu não tenho nenhum processo administrativo, né? Minhas contas todas foram aprovadas sem nenhuma objeção, sem nenhuma irregularidade, sem precisar fazer nenhum ajuste. Então, sou contra a reeleição, não quis disputar a reeleição. Muitas pessoas não entendem isso, mas eu vejo que a reeleição ela é ineficaz, ela é predatória para o país, porque quem entra só quer ver o segundo mandato, e via de regra, às vezes o segundo mandato não é tão bom, porque o primeiro, só se você entrou e pensa só no segundo mandato, você começa a fazer casuísmos, começa a trabalhar de forma que não é a mais adequada. Você, às vezes, não consegue tomar decisões que deveriam ser tomadas com justiça. Sim. Então, foi um momento de glória, brilhante na minha vida. Guardo excelentes recordações. Fiz o que eu podia fazer numa época dificílima que foi 2013, 2016, com o impeachment da Dilma, o governo praticamente parou, o PIB nosso foi negativo, o PIB brasileiro foi negativo, então não tinha dinheiro, não tinha recurso financeiro para os municípios. Mas, enfim, valeu, fiz o que deveria fazer, deixei 38 projetos que estão sendo... Brasil, você sabe como é que é. Você faz um projeto, começa a executar, ele fica anos e anos e anos sendo feito. E eu, graças a Deus, deixei 38 projetos desses, quase 28 para 30 já foram executados. E projetos de grande alcance para nós, não só do ponto de vista econômico, mas social também, cultural.
0: Que maravilha, doutor Paulo Sérgio. Eu não tinha mais o jornal, eu estava estudando quando o senhor foi prefeito daí. E depois eu também pensei em voltar com o jornal em 2015, mas eu fiquei muito doente e acabou não sendo possível. Porque senão até hoje eu estava aí com o jornal, com certeza.
1: Sim, uma pena.
0: E como foi servir no 3º Batalhão de Polícia Militar por mais de 9 anos como primeiro tenente médico?
1: Foi onde eu aprendi civismo, hierarquia, como trabalhar em serviço público. Foi um grande aprendizado que eu tive, sabe? Eu considero que de todos os órgãos que eu trabalhei, eu entendo que lá na Polícia Militar, especialmente não só lá na Academia de Polícia, que eu fui médico da Academia de Polícia e depois vim para cá para o 3º Batalhão, mas todos os dois lugares foi onde eu mais gostei de trabalhar. Um ambiente, e olha que era ainda na época, né, do regime militar, mas era um ambiente extremamente com grande respeito às pessoas. E como eu volto a dizer, aprendi o civismo, a hierarquia, como trabalhar no serviço público com responsabilidade. Foi um momento muito bom da minha vida.
0: Sim. E, doutor Paulo Sérgio, o senhor recebeu 2 vezes o prêmio de prefeito empreendedor do SEBRAE. Quais projetos o senhor considera os maiores legados de suas gestões para o município?
1: Olha, no primeiro, me parece que o que salientou nessa colocação para prefeito empreendedor foi, eu já não, você me pegou de surpresa, eu não tô me lembrando certamente, mas acho que o primeiro foi a criação do Código Tributário, a revisão do Código Tributário e a instalação da nota fiscal eletrônica, porque com isso, com esses dois projetos de lei, aliás, um é projeto de lei, o outro foi só uma melhoria, uma otimização da arrecadação, nós tivemos um aumento de 30% a 40% da arrecadação municipal. E nós levantamos, naquela época dificílima que foi, que eu já disse antes, nós levantamos os recursos municipais. No segundo, me parece que foi, nós criamos a Sala do Empreendedor, nós conseguimos reduzir a criação de novas empresas, me parece que demorava em torno de 45 dias a 60 dias, nós conseguimos reduzir para 10 ou 12 dias. Mas não foi só isso, nós tivemos outras atuações que foram avaliadas pelo SEBRAE, mas que eu me lembro aqui de cabeça, foram essas propostas que a gente fez na nossa época e que tivemos um grande sucesso.
0: Sim, com certeza. E qual foi o momento mais difícil que o senhor enfrentou enquanto prefeito de Diamantina?
1: Eu ganhei duas eleições, né, para ser prefeito.
0: Sim.
1: Em 2012 nós ganhamos a eleição, disputamos com o prefeito da época, uma eleição muito difícil, e nós ganhamos e, infelizmente, o TSE anulou a nossa chapa, que era eu como prefeito e Gustavo Botelho como vice-prefeito, e nós, por motivos de prestação de contas da época. E aí eu tive que disputar uma segunda eleição, que foi em abril, 5 de abril de 7 de abril, desculpa, 7 de abril de 2013. O Diamantina ficou sendo, a prefeitura foi assumida pelo presidente da Câmara nesses 4 meses, e eu, dia 1º de maio, eu ganhei essa eleição, já com outro vice, e nessa segunda eleição tomei posse no dia 1º de maio. Então, veja bem, eu tive grande, uma enorme dificuldade, porque todas as certidões estavam positivadas, eu não podia fazer sequer um convênio, INSS, Fundo de Garantia atrasados, com uma dívida fabulosa que eu tive que fazer parcelamentos. Isso tudo ocorrendo no mês de maio. No mês de junho explodiu aquele movimento de ruas de 2013, que atingiu fortemente Diamantina. Eu me lembro que eu estava numa reunião com os vereadores no meu gabinete, e a guarda municipal me avisou que estavam descendo para a prefeitura. Isso era por volta de 5 e meia da tarde. 3.000 pessoas queriam invadir a prefeitura. E eles perguntaram para mim: o senhor fecha o portão? Eu falei: não, de forma alguma, deixa aberto. A casa é deles. Mas como não tinha como entrar 3.000 pessoas num gabinete, foi feita uma comissão, e aí foi uma loucura, né? Uma revolta que você não conseguia entender. O que que eles queriam, né? Qual que era o grande mote deles? Afinal de contas, eu estava naquela revolução lá para quê? Enfim, ficou era questionar a questão da passagem do coletivo. E aí nós fomos fazendo reuniões sucessivas nos dias seguintes, e a coisa se acalmou. Mas o pior momento, o momento mais sofrido meu, foi no dia 7 de setembro, para ser preciso, dia 6 de setembro de 2013. Baseado nesse movimento de ruas, né, começaram a explodir várias manifestações, vários grupos de revolta, disso, daquilo. E no dia 6 de setembro, eu recebo a informação de que um grupo de poucos rapazes iriam fazer uma manifestação no desfile de 7 de setembro, que é tradicional aqui em Diamantina, e eu
0: Sim.
1: creio que em todas as cidades, e que iriam jogar bolinhas de gude, porque tinha cavalos que fazem a cavalgada nesse dia,
0: Sim.
1: que iam jogar bombinhas, essas coisas, e que iria ter um tumulto. Eu chamei, convidei o comandante do batalhão, da delegacia civil, delegado regional da Polícia Civil, e tentei falar com um rapaz que estava à frente disso. Ele não, ele foi. E falou que só me pediu, senão eu quero do senhor o seguinte: porque a polícia não atue com força desproporcional. Então eu fui, falei: olha, do jeito que você está falando, vocês vão incitar a violência. E eu vou ser o responsável, porque lá vão ter idosos, crianças que vão lá para assistir o desfile, isso vai dar problema. E o comandante me falou em off, né? Não na reunião. Olha, o nosso policiamento, né, a tropa de choque, vai estar posicionada não na praça, mas próxima à praça, porque se houver precisar de intervenção, nós estaremos a postos. E naquele dia, eu, depois de refletir muito, era mais ou menos já quase 20 horas, eu convoquei a rádio, fiz um comunicado e suspendi o desfile de 7 de setembro. Meu primeiro 7 de setembro. Eu fiquei arrasado. Eu nunca perdi sono, Diva. Foi o primeiro dia na minha vida que eu perdi sono. Fiquei arrasado.
0: Com razão, porque é uma festa linda, mas devido a... O senhor teve toda a razão de fazer isso, porque o senhor não queria ver crianças, idosos, outras pessoas aí sofrendo.
1: Com certeza, com
0: algo
1: certeza.
0: Que não mereciam sofrer. Então, o senhor agiu prontamente, fez muito bem. Dos males, o menor, doutor Paulo Célio.
1: Fui bastante criticado, sabe, Diva? Mas, ao mesmo tempo, também tive muitos elogios pela atitude corajosa de ter tomado aquela decisão.
0: Sim.
1: Mas teve muitas críticas também. Aí começou o calvário.
0: A vida é assim mesmo. Mas, com certeza, se tivesse havido alguma coisa e acontecido a morte de uma criança ou de um idoso, o senhor iria sofrer muito, muito mais.
1: Eu seria
0: Coloque
1: culpado.
0: As mãos para o céu. Muito
1: Exatamente.
0: Boa atitude.
1: Eu seria culpado.
0: Sensata.
1: O tiro de guerra, o sargento desfilou sozinho.
0: Sim.
1: Aí não houve nada, mostrando o patriotismo, né?
0: Sim.
1: Mas graças a Deus. Mas esse foi o meu momento mais crítico.
0: Sim. Nossa, e tenebroso. Vixe.
1: Sim.
0: O senhor, doutor Paulo Célio, e o que é que a política fez para o médico doutor Paulo Célio?
1: Bom, a política, eu entrei na política em 92, quando fui vice-prefeito do grande prefeito Ilhaval Pires.
0: Sim.
1: Eu não tinha, eu já era, tinha sido, eu tinha saído da Polícia Militar. Então, logo, o Antônio Carvalho, prefeito, e João Antunes, também prefeito, me mantiveram como secretário. Fui o primeiro secretário de saúde do município. E em 92, essa implantação do SUS toda passou pelas minhas mãos, né? Então, e quando foi em 92, eu fui convidado para ser vice do Iraval. Então, eu já vou aí, né, muitos anos aí na militância política. E sempre meu nome, a partir de então, começou a ser ventilado e sempre, sempre participando de processos eleitorais aqui em Diamantina. A política me fez mais como melhorar minha cidadania, sabe?
0: Sim.
1: Eu sempre fui muito respeitoso em todas as situações, mas a política me deu uma noção do quanto a gente consegue fazer o bem para o coletivo. Eu que era acostumado a examinar um paciente, né?
0: Sim.
1: Examinar, escutar, ouvir, palpar um paciente, com a política me deu essa abertura, eu abri minha visão de que o que eu fazia de bem para um, eu poderia fazer de bem para muitos.
0: Sim.
1: Essa foi a lição da política para mim.
0: Sim, sem dúvida alguma. E uma excelente lição, né? Trabalhar para a comunidade, não só para uma pessoa.
1: Sou contra o profissional da política, Diva. Eu entendo que é missão. A política tem que ser, os mandatos tem que ser como missão e não como profissão.
0: Sim. E Diamantina mostra isso muito para a gente, porque eu lembro de doutor João Antunes, do doutor Gustavo Botelho, do senhor Iraval Pires, todos, assim, que eu lembro e que eu os vi, meu Deus, pessoas assim que se doavam, né? Para a política e para o bem do município. Pessoas extraordinárias.
1: Essa é a minha linhagem, eu aprendi com eles.
0: Sim, e uma linhagem de primeira, viu?
1: Nossa, não, obrigado, com certeza.
0: Sempre pensando na história da cidade, na preservação. É tanto, né, doutor Paulo Célio, que a gente vê, Diamantina é uma cidade que se preservou, porque todas as outras, olha aqui a minha cidade, até hoje eles destroem o que é história, até hoje. E antes, então,
1: quanto triste.
0: Muito, terrível.
1: E
0: um povo que não tem história é um corpo morto, como dizia o embaixador José Aparecido de Oliveira. Preservar a história é fundamental.
1: A memória tem que ser mantida.
0: É, sim, senhor. É o nosso, é onde nós pisamos. É o solo que a gente pisa, que nos dá segurança para alçar novos voos, é o passado.
1: Sim, exatamente.
0: E doutor Paulo Célio, voltando lá para a medicina, o senhor é pioneiro no controle de infecção hospitalar, tendo criado serviço em vários hospitais da região. Como foi implementar essa cultura numa época em que o tema não era tão debatido quanto hoje?
1: A história do controle de infecção hospitalar no Brasil, realmente ela iniciou um pouco com muito retardo. Chamou atenção na época da morte do Tancredo Neves, né? Que tinham, acho que 30, 40 pessoas na sala de cirurgia assistindo a cirurgia dele, e ele acaba morrendo em processo infeccioso, né? E aí chamou a atenção do controle de infecções hospitalar. Eu fiz uma especialização no ano de 2001 e 2002, e aí trouxe isso primeiro para o Hospital Nossa Senhora da Saúde.
0: Sim.
1: No ano seguinte, isso foi 2002, né? No ano 2003, a provedoria da Santa Casa me convidou para implantar também lá. Então, também implantei esse serviço lá. E isso foi uma explosão. 2004, o doutor Raffles, de Minas Novas, veio a Diamantina, e conheceu o nosso serviço e falou: não, quero ser lá em Minas Novas, no Hospital Dr. Badaró Júnior, vamos começar esse trabalho e tal. Sim, fui para lá também. Em 2005, eu também fui chamado para o Hospital São Vicente, o saudoso Vicente Antunes, né?
0: Sim.
1: Irmão do Dr. João Antunes.
0: Isso.
1: Era o provedor, e aí me contrataram também para abrir o serviço de controle de infecção hospitalar lá no Hospital São Vicente. Assim,
0: e
1: eu fiz.
0: Marina.
1: Em Turmalina.
0: Uhum.
1: E mais para frente, 2006, lá no Cerro, também a Casa de Saúde Santa Teresa, eu fui chamado para lá para poder implantar também lá o serviço de controle de infecção. Então, e aí fui convidado para Capelinha, Guanhães, outros municípios, mas eu não tinha mais tempo, né, para dedicar a tantas cidades assim, a tantos serviços assim. Mas
0: Sim.
1: foi uma experiência notável. Eu fiz isso até ser eleito prefeito, aí eu tive que parar, né? 2013 eu já não consegui mais atender os municípios e também saí do hospital e da Santa Casa, né? Mas eu digo que foi um trabalho assim que eu pude dar ao Vale, aos nossos municípios vizinhos aqui, que eu acho que foi uma contribuição muito importante para a evolução dos hospitais.
0: Sem dúvida alguma, doutor Paulo. Ô, doutor Paulo, o senhor nasceu no meio da história. E qual história que o senhor, assim, vem à sua memória, que o senhor fala, meu Deus, isso é impressionante. Qual história que mais o comoveu? Qual que é de mais importante que o senhor já viu aí de histórias que o senhor ficou sabendo? Conta pra gente.
1: Bom, eu vou contar uma coisa muito pessoal.
0: Sim.
1: Isso é que me vem à memória aqui agora. Não sei, eu sou muito espiritualizado. Eu acho que nada acontece por acaso. Eu estava andando, era jovem, devia ter meus 15 anos, 16 no máximo. Acho que foi 16 anos, tinha 16 anos. Eu estava com meus amigos à noite, caminhando aqui perto da Praça da Catedral, e eu vi de longe uma pessoa com um grupo de outros homens, e eu identifiquei imediatamente que era Juscelino Kubitschek. E eu sempre fui muito tímido, muito tímido. Me deu um ardor no peito, sabe, Diva? Uma coisa que me empurrou. Eu fui até ele. Meu irmão, onde você vai? Eu falei assim, não vou cumprimentar Juscelino. E que é isso? Você tá doido? Eu faço não. E eu fui. Eu fui e me apresentei. Nós apertamos a mão. Para mim foi um gesto que me significou muito, sabe? Eu acho que ele, naquele momento, sem saber quem que eu era... Bom, ele conhecia muito meu pai, né? Mas não sabia que eu era filho dele. Mas eu acredito que aquela energia do JK, aquele amor à Diamantina, aquele amor ao país, a Minas e ao país, passou para mim, viu? Eu acho que foi um momento sublime da minha vida. Foi um momento muito, muito grandioso. E eu sempre fiquei com isso na minha memória. Conheci o maior ícone da nossa cidade, o maior estadista que o Brasil já teve, o melhor presidente. E eu me miro muito na vida de JK. Sabe?
0: Sim.
1: Foi um momento que ficou gravado na minha memória e que eu não me esqueço.
0: Sim, e não é para esquecer mesmo. Eu só vi o JK na inauguração do um campo de futebol, estádio aí de Diamantina, que tinha, na época, tinha uns cachorros, uma apresentação assim, foi a única vez. Nunca. E foi de longe, não vi de pertinho. Ah, porque se eu fosse maior, lá ia eu. O senhor vai me dar uma entrevista.
1: Com certeza.
0: Mas eu não perderia nunca. Outro dia eu encontrei um que eu admiro muito, um senador, o Girão, lá do Ceará.
1: Ah, sim.
0: Eu encontrei, mas fui que fui mesmo. Falei, eu vou ali, mas lógico que eu vou. Cheguei lá, cumprimentei, e vai me dar entrevista aqui. Dia desses, não sei qual dia.
1: Bom,
0: mas vai me dar entrevista. Ah, eu não perco a oportunidade de apertar a mão dessas pessoas que a gente sabe que tem nobreza, que tem grandeza em seus corações e que pensam no país, não vê só o seu umbigo, né, doutor Paulo Sérgio?
1: Sim, com
0: isso
1: certeza.
0: É que importa para a gente.
1: Com certeza.
0: E o senhor não tem outra história dessas que o senhor já contou em suas lives? Alguma outra história que o senhor ficou impressionado, que o deixou assim comovido?
1: Diva, nós já publicamos 52 vídeos.
0: Sim.
1: Eu ainda tenho aqui, já programado, mais em torno de uns 150.
0: Oh, que maravilha!
1: Então, então nós temos aí pelo menos mais um ou dois anos aí para fazer mais vídeos, sabe?
0: Sim, e vai continuar, doutor Paulo Sérgio.
1: Com certeza, com certeza. E esse mês é só sobre Chica da Silva.
0: E uma coisa puxa a outra. Depois vem outros assuntos. que não esses da história aí, mas outras histórias que o senhor vivenciou durante seu mandato como secretário de saúde, como vice-prefeito, como prefeito, lá no batalhão, vai, deve ter histórias e histórias.
1: Sim, lá mas isso, muitas delas estão então registradas no livro, né? Sim. História da Medicina do Arraial do Tijuca de Diamantino.
0: Ah, sim.
1: Tem muita coisa no livro lá, coisa pessoal.
0: Sim, que bacana, doutor Paulo.
1: É.
0: E o doutor Paulo Sérgio, por falar em história... O senhor ocupa a cadeira número 15 da Academia Mineira de Medicina.
1: Sim.
0: E a cadeira 70 do Instituto Histórico e Geográfico de Minas Gerais. O que significa para o médico do interior de Minas Gerais alcançar o topo do reconhecimento acadêmico do Estado?
1: Isso foi uma grande honra para mim, sabe, de ver, e foi até, eu não mereço tanto, confesso a você que eu me sinto bastante incomodado de estar lá na Academia Mineira de Medicina. São apenas 100 cadeiras, e das 100 cadeiras, 10 do interior, ou seja, eu ocupo, entre as 10 cadeiras do interior, eu ocupo uma. Quer dizer, foi uma honra extrema, eu jamais... E acharia que estaria no rol desses brilhantes e eminentes médicos de Minas Gerais, sabe? Então, eu falo muito, brinco muito, que foi quando eu fui fazer minha apresentação de um trabalho científico para ser admitido lá, quando eu vi os integrantes da academia, são só aqueles velhinhos de cabelo branco, todo mundo... Eu falei, esse pessoal todo está com Alzheimer, porque votar em mim, eu não tenho essas qualidades. Só ex-professores, só pessoas eminentes. Mas, então, eu penso que tá, eu não mereço tanta honraria como essa. Mas estou lá, eu entrei para lá em 2007 e já estou lá esses anos todos. E agora também, ano passado, eu fui admitido, né, lá no Instituto Histórico e Geográfico de Minas Gerais, que é outra instituição de grande porte, né, de uma evidência fabulosa. Né? Também eu acho que fruto da generosidade dos meus pares lá, sabe? Então, todas as duas honrarias... Eu me sinto muito feliz mas eu sempre, tanto na academia quanto no Instituto Histórico, eu falo que eu represento não Paulo Sérgio, estou representando Diamantina.
0: Sim, e é muito importante, porque, nossa, o senhor deve ficar super orgulhoso, né? Porque a cidade merece toda a honra e todas as glórias.
1: Sim, a glória é de Diamantina, e falo também,
0: não é
1: só
0: também,
1: de Diamantina,
0: lógico.
1: É da região, né? Eu incluo toda a região, porque nós todos pertencemos ao Vale do Jequitinhonha. Eu acho que isso é uma... Por exemplo, eu vejo lá o Carlos Herculano Lopes, de Coluna.
0: Sim.
1: É imortal da Academia
0: de Letras,
1: Mineira de Letras, quer dizer, é uma pessoa, um grande amigo. Eu falo mesmo, conversei mais à mesa com o Guzmão, com o Sebastião Guzmão, você que tem que estar lá na academia, não sou eu não, entendeu? Ele é um gênio. Então, essas titulações e essas honrarias, elas refletem, né, significam para a minha cidade, Diamantina, e vale todo, para todas as cidades, Tamarandiba, Capelinha,
0: sim,
1: Turmalina, Minas Novas e todo mundo.
0: E por falar no Guzmão, a Sandra Guzmão, que trabalhou com o senhor aí em Diamantina.
1: Trabalhou comigo.
0: É, ela mandou um abraço para o senhor.
1: Ah, muitíssimo obrigado. A Sandra trabalhou comigo na Policlínica Regional,
0: isso,
1: doutor Lomilinho
0: mesmo.
1: Ramos.
0: Ela
1: isso.
0: Falou.
1: Sandra é uma grande amiga.
0: É, um amor de criatura.
1: É.
0: Isso. E doutor Paulo Célio, das várias medalhas e tantas honrarias, existe alguma que tenha um valor emocional mais forte para o senhor, que o senhor já recebeu um tanto de medalhas e honrarias?
1: Diva, eu destacaria a medalha de JK, né? Que são dois graus, né?
0: Sim.
1: O grau maior, o grão.
0: A grande medalha.
1: A grande medalha, né? Uhum. Por ter sido prefeito, me honrou muito. Mas uma medalha que também me motivou e até me emocionou muito foi quando eu recebi em Brasília, também referente a JK. Essa medalha também foi muito, muito significativa para mim, sabe? Mas volto a dizer, tudo isso que a gente recebe, né? Eu falo que eu sempre devolvo para Diamantina e para a nossa região.
0: Sim.
1: Não fico só para mim.
0: Sim. E o senhor vai ser prefeito aí de novo? O que é que o senhor... Qual o cenário que o senhor está construindo para o futuro político do senhor?
1: Olha, Diva, como eu já falei, eu conceitualmente, eu sou contra a reeleição. Acho que a reeleição, eu não quis, que tão logo eu terminei o mandato, eu avisei que eu não iria me recandidatar.
0: Sim.
1: Eu só tinha uma maneira de entrar para a reeleição, se o Aécio Neves, eu era do PSDB, e se o Aécio Neves ganhasse a eleição para presidente, porque a gente tem uma amizade muito forte com o Antônio Anastasia, o Marcos Pestana era o nosso deputado federal, poderia ser ministro da Saúde, e tantos outros que eu poderia citar aqui que iriam galgar cargos importantes. E aí, sim, Diamantina, eu não poderia fazer isso, seria até um ato de traição. Não aceitar uma possibilidade de uma reeleição.
0: Sim.
1: Todas as eleições aqui em Diamantina eu tenho sido, meu nome é lembrado, seja para prefeito, seja para deputado, e eu tenho, desde que eu saí em 2016, e desde então não participei mais de processos eleitorais. Eu sempre ajudo. Eu tenho uma teoria desde muitos anos, Diva.
0: Sim.
1: Eu só apoiei três nomes nessa trajetória toda minha política. Eu apoiei Roberto Brant para federal, sim, Marcos Pestana para estadual, depois para deputado federal, e Luiz Henrique Maia Santiago, que é de Diamantina, como deputado estadual. Lá atrás, no iníciozinho, em 92, ainda nem tinha essa noção muito de apoio político, eu apoiei o Vanderlei Ávila, que era meu colega de turma aqui em Diamantina, os pais dele daqui de Diamantina. Então, o que eu penso? Eu penso que nossa região, o Vale de Jequitinhonha, precisa de uma representação legítima, genuína, uma representação nossa.
0: Sim.
1: Uma representação na Assembleia Legislativa e na Câmara Federal, que uma pessoa que sabe dos problemas nossos,
0: sim,
1: que conheça o nosso sofrimento, as nossas necessidades, sabe? Então, eu tenho isso comigo, que nós precisamos sair desse sistema predatório. Eu não sei como é que é Itamarandiba, como é que é Capelinha, mas Diamantina chega a votar 350 nomes para deputado estadual e federal. É um absurdo.
0: Mas
1: é um absurdo.
0: Sem dúvida.
1: Então, nós perdemos nossa legitimidade,
0: sim,
1: nós perdemos nossa representatividade. Os deputados que vêm aqui na nossa região chegam dando esmolas, porque eles dão 300 mil para um hospital, 150 mil para comprar um carro, e nós precisamos de milhões, nós precisamos industrializar o Vale, nós precisamos aumentar a capacidade energética do Vale, tantas necessidades que nós temos, de tanta transportes, por exemplo, as nossas rodovias, precisam de aumentar, de serem incrementadas, tantas ainda que estão ainda em terra, é uma dificuldade você conseguir um recurso para nosso vale. Então, há uma grande possibilidade, e falo isso até de primeira mão com você, há uma grande possibilidade da gente, o nosso nome ser aprovado numa pré-candidatura aí para deputado estadual nesse pleito agora. Então, espero que dê certo, não é? Nós estamos respeitando a legislação, é uma fase que você não pode...

0: Santo. E o senhor podia fazer aí uma dobradinha aí, ué? Tem o Luiz, doutor Luiz Fernando aqui de Itamarandiba, foi prefeito aqui duas vezes.
1: Conheço, já conversamos.
0: Pois
1: já
0: é, 87% que ele teve de aprovação aqui na comunidade, foi um excelente prefeito. Já pensou?
1: Acompanhei.
0: Pois é, seria maravilhoso. Nós precisamos mesmo. Ou então que eles apoiem um deputado como o Betinho Pinto Coelho, porque eu nunca vi uma pessoa que trabalha efetivamente para o município que o apoia verdadeiramente. Eu fico impressionada. Eu nunca vi coisa daquele jeito. Porque aqui é como o senhor disse, 350 mil, 380, não sei, 50, 100, mas coisa de vulto mesmo, para melhorar, para fazer
1: não,
0: uma
1: modificação. Não, nós precisamos de milhões, Diva. Nós precisamos de milhões, né? Não é mil, não.
0: Pois é. E eu vejo o Betinho Pinto Coelho fazendo isso pelos municípios que ele trabalha, e municípios muito menores do que esse aqui. E recebe... Cada coisa que eu falo, oh, meu Deus, é a única inveja que eu tenho, é que esse deputado não é apoiado em Itamarandiba. Eu falo mesmo, porque é um absurdo que a gente fica aqui recebendo a esmola. E precisamos parar disso. Pois então,
1: exatamente. Eu tenho dito para todos os meus amigos aqui, eles ficam, mas mandou 200 mil, comprou isso, comprou aquilo, um carro. Tá, pois, não, gente, isso é esmola.
0: Isso mesmo, esmolinha.
1: É, isso é esmola. Hoje, com as emendas impositivas, os deputados têm condições de nos mandar muito mais.
0: Com certeza, doutor Paulo Sérgio.
1: E nós, da região, estando lá, aí não, meu amigo, é outra história.
0: Sim,
1: é outra
0: história. Que Deus ajude, doutor Paulo Sérgio. Eu torço para quem queira realmente trabalhar por nossa região verdadeiramente.
1: Porque, amém. Conto com as suas orações, né? Conto com as suas orações.
0: Pois sim. Ô, doutor Paulo Célio, olha, o espaço está reservado para o senhor. Pode fazer a política do senhor, se o senhor quiser. Não é problema. A gente está precisando de gente que... verdadeiramente olhe por nós, que pare de nos dar esmola, que a gente não é mais para esmola, não. Afinal de contas, nós temos aqui no Vale o lítio. Lítio.
1: Exato.
0: Por que a gente é tratado desse jeito? O que é isso? Foram-se os tempos que nós... Que não era nós que éramos... Assim, e sim os políticos que nos tratavam como escórias, porque escória eram eles que nos tratavam assim. Agora a gente está querendo é coisa diferente. Junta aí mais doutor Luiz Fernando e faz uma dupla aí, uma dupla de arrebentar a boca no mundo.
1: Seria muito bom.
0: Eu torço...
1: Seria muito bom assim, viu?
0: Torço... demais da conta, porque é preciso. E não é gente só que aparece na hora da política, não. É que venha e faça as coisas para a gente que nós precisamos. O espaço é do senhor, pode falar aí.
1: Tá, joia, tio. Pois não, viu? Um grande abraço, então.
0: O senhor não vai fazer mais política do senhor, não? Estou dando espaço para o senhor falar?
1: Nessa, ô Diva, mas é o período pré-campanha, pré-eleitoral...
0: Sim, ainda não pode, não, né?
1: Não, nós não temos como falar, a gente só pode falar que podemos ser, seremos pré-candidatos.
0: Sim.
1: Então, a gente não tem, pela legislação, temos que ser comedidos, né?
0: Sim, é verdade. É verdade, doutor Paulo Célio. Eu fiz direito, mas não englobei direito dentro de mim, não. É isso. Pois é.
1: Tá certo.
0: Olha, eu agradeço ao senhor penhoradamente a sua disponibilidade em atender o nosso convite, doutor Paulo Célio.
1: Ok.
0: Que a Mãe Santíssima e o Pai de Misericórdia continuem

0: norteando o caminho do Senhor, iluminando para que o Senhor tenha êxito nos seus propósitos.
1: Muito obrigado, Diva. Agradeço muito, viu, pela atenção.
0: Que, doutor Paulo Célio. Muito obrigada. Forte abraço.
1: Por nada. Muito obrigado. Você.
0: Obrigada ao senhor.
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do livro Caminho, Verdade e Vida, de Francisco Cândido Xavier, pelo Espírito Emmanuel, Tempo de Confiança. E disse-lhes: onde está a vossa fé? Lucas, versículo 8 a 25. A tempestade estabelecera perturbação no ânimo dos discípulos mais fortes. Desorientados ante a fúria dos elementos, socorrem-se de Jesus em altos brados. Atende-os o Mestre, mas pergunta depois: onde está a vossa fé? O quadro sugere ponderações de vasto alcance. A interrogação de Jesus indica claramente a necessidade de manutenção da confiança quando tudo parece obscuro e perdido. Em tais circunstâncias, surge a ocasião da fé no tempo que lhe é próprio. Se há ensejo para trabalho e descanso, plantio e colheita, revelar-se-á igualmente a confiança na hora adequada. Ninguém exercitará otimismo quando todas as situações se conjugam para o bem-estar. É difícil demonstrar-se amizade nos momentos felizes. Aguardem os discípulos, naturalmente, oportunidades de luta maior, em que necessitarão aplicar mais extensa e intensivamente os ensinos do Senhor. Sem isso, seria impossível aferir valores. Na atualidade dolorosa, inúmeros companheiros invocam a cooperação direta do Cristo. E o socorro vem sempre, porque é infinita a misericórdia celestial. Mas, vencida a dificuldade, esperem a indagação: onde está a vossa fé? E outros obstáculos sobrevirão, até que o discípulo aprenda a dominar-se, a educar-se e a vencer serenamente com as lições recebidas. Nós agradecemos aos nossos ouvintes, agradecemos aos nossos patrocinadores, agradecemos a Nayara e agradecemos ao Dr. Paulo Célio de Almeida Hugo por sua entrevista hoje em nosso programa. Tenham todos um excelente restante de tarde.

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1: 15 horas e 28 minutos.
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1: 16:22.
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0: Simone Medi!
1: Obrigado, Manu!
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0: Obrigado, meu velho.
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2: Uma salva de palmas pro Luan Santana aí, galera! Que energia é essa?

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1: 16 horas e 37 minutos.
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2: 17 horas e 28 minutos.
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Bom, agora eu quero prestar uma homenagem a um dos maiores cantores românticos de todos os tempos. Esse cara vende milhões de discos no mundo inteiro. Julio Iglesias.

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1: 18 horas e 52 minutos.
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tinha suspirado, tinha beijado o papel devotamente. Era a primeira vez que lhe escreviam aquelas sentimentalidades, e o seu orgulho dilatava-se ao calor amoroso que saía delas, como um corpo ressequido que se estira num banho tépido. Sentia um acréscimo de estima por si mesma e parecia-lhe que entrava, enfim, numa existência superiormente interessante, onde cada hora tinha o seu encanto diferente, cada passo conduzia a um êxtase e a alma se cobria.

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2: 19 horas e 16 minutos.
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3: 19 horas e 53 minutos.
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3: Puxa vida, já estamos na quinta-feira, véspera de final de semana. Com muito prazer, eu, Ronan Oliveira, estou chegando para apresentar o Super Hits. E quero você comigo, hein? Podemos contar com isso? Então tá, Super Hits no ar,

0: rapaziada.
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0: Tamo junto.
1: É nóis.
0: Valeu.
1: É isso, bebê.
2: Moleque.
1: Eternizamos.
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0: Fortaleza, safadão!
1: Pessoal, vou dar uma paradinha na programação, vamos ouvir as mensagens dos nossos parceiros, mas é super rápido e eu já volto com muito mais música. Já já estamos de volta, não saia daí. 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
1: 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Ah, você sabe que eu não minto para você, né? Eu falei que seria um intervalo rapidinho para você não perder tempo. Combinado? Já voltamos com a melhor programação.

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0: chama? Que bandeirinha gostosa, viu?
1: A gente vai dar uma paradinha rápida em nossa programação, mas não saia daí. Daqui a pouquinho voltamos com muito mais pra você.
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1: Legal, tivemos as mensagens dos nossos parceiros de programação e já estamos de volta com muito mais música.

0: só faz barulho aí! Tentador!
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2: Aqui os intervalos são sempre muito rápidos, então não saia daí, é rapidinho e a gente volta com muito mais música. Até já!
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6: 20 horas e 41 minutos.
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2: Oi, eu falei que era rapidinho, já estamos de volta e agora tem mais sucesso na melhor programação.

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0: Tá na hora do intervalo, mas é sempre muito rápido. É o tempo de você tomar uma aguinha, um cafezinho, e a gente já volta com muito mais música e na melhor programação, é claro, né? Não saia daí, eu já volto. 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
0: 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Deu tempo de tomar aquela aguinha? Muito bem, já estamos de volta com a nossa programação e eu sei que você vai adorar mais essa parte, com grandes sucessos aqui na sua rádio.